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0: Brasília, salve, salve Brasil, salve, salve mundo, salve, salve galera, meu Distrito Federal. Esse é o primeiro programa do mês de outubro, né? Quem curtiu nossa programação do mês de setembro, curtiu, mas agora nós estamos aqui no mês de outubro. Lembrei que novembro, gente, estamos preparando a nossa retrospectiva, mas tá ficando linda, vamos recordar tudo. Anos 2000, anos 90 e os anos 80. Tá preparado? Tá preparado pra dançar de verdade? Então se prepara que o bicho vai pegar na nossa retrospectiva 2026 por aqui! Mais uma vez eu quero pedir perdão, né? Ao mesmo tempo quero pedir desculpa, perdão e ao mesmo tempo quero agradecer. Gente, é o seguinte, a gente fechou esse mês de setembro com os nossos 21 anos da nossa cola irmã aí, ó, Rádio Movimento Hip Hop DF, né? É isso mesmo, nossa rádio web e o programa, né? Não, o programa é 21 anos, agora a rádio web foi em 2011, né? Então não chegou ainda os 21 anos, mas o programa já tem 21 anos. Então a gente só tem que agradecer a você, porque ela começou em 2005, foi um projeto muito sonhador, e esse projeto, graças a meu bom Deus, deu certo. Gente, Deus é tão bom, ao tempo todo, ele é tão maravilhoso, que ele me deu uma ideia. Ô Gilson, você tá misturando aí a galera do hip hop com a galera do sertanejo, com a galera aí do forró, com a galera do axé, do pagode, do funk Rio, não tá dando certo. Aí o que, que eu fiz? Agora a gente está agora numa nova web rádio. Eu já peço a você, por favor, nos acompanha lá, tá? A rádio web Movimento Hip Hop da App vai ser focada só em rap, hip hop e música eletrônica. Agora, a nova web rádio que já está no ar, acessa aí, gente. Web rádio Movimento DF.siteweb.net.br está focada em sertanejo, está focado em forró, está focado em axé, pagode e funk Brasil, beleza? Então, fica ligado aí, tá? A gente já tá mexendo lá nas grades, tem... Gente, olha, tá espetacular. Vale a pena você acessar o nosso site lá, tá bom? Beleza? Posso contar com você? Claro que eu posso, né? Então, acessa aí, Web Rádio movimentodf.siteweb.net.br. Beleza? Quero que a galera do Movimento Hip Hop entre lá e curte a nossa mais nova página, nosso mais novo site, tá bom? Então eu peço desculpa a vocês aí com relação aí o que a gente ia fazer o aniversário do Movimento Hip Hop. Era pra gente ter feito, mas não fiz porque a gente não quis não. Era por motivo bem melhor que essa nova web rádio que já está no ar, tá bom? Vamos refletir? Vamos? Vamos botar nossos pensamentos no céu e agradecer a Deus por mais um dia? Então, vamos lá!
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As dificuldades virão, irmão. Mas cabe você vencer cada uma delas. Entregar nas mãos do Senhor, confiar nele, ter fé, ter sabedoria, perseverar, ser forte, não ser fraco. Acredite nas promessas do Senhor para a tua vida. Ele é fiel e estará com você.

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6: Já estamos de volta com o nosso segundo bloco. É o nosso primeiro programa do mês 10 de novembro. Aliás, de outubro. Que é isso, Gil? Isso é mês 10, não é mês 11, não. Mês 10, mês de outubro de 2026. É o programa Movimento Hip Hop DF. Gente, eu já quero desde já, né, pedir desculpa a vocês, tá? Olha, Deus é tão bom, né? Como eu falei no primeiro bloco, Deus é tão bom na vida da gente. Que ele falou pra mim, não vai fazer o aniversário do programa Movimento Hip Hop DF esse ano, não. Tenta abrir a nova rádio web, divulgar ela, pra que essa que você esteja, que há mais de 21 anos, esteja agradando só o público do hip hop. Então, atendi o pedido do pai, e agora é isso mesmo, beleza? Vocês que curtiam aí, sertanejo, pagode, outras músicas que não tinha nada a ver com o hip hop aqui na nossa rádio web Movimento Hip Hop DF, agora não vai curtir mais, porque agora é só hip hop, rap nacional, músicas gospels nacional e também e rap, né? Claro que é o movimento gospel, essa aí a gente não corta. Também o programa de ponta a ponta na notícia agora é interligados, tá bom? Em rede, de segunda a sexta, tanto na rádio Movimento Hip Hop DF, como também na web rádio Movimento DF.siteweb.net.br. Tá funcionando, beleza? Então já quero que vocês espalhem pra todo mundo. A rádio Movimento Hip Hop DF é 99% focada só no hip hop e nos rap nacionais, tá bom? Atendendo a pedido aí de muitas e muitas pessoas que nos barrava aí na rua, né? Falando, pô, Sérgio, teu programa é top, mas tá muito bagunçado. E realmente tava. Mas agora não tá mais. Que agora aqui na rádio Movimento Hip Hop DF é 99% rap nacional e hip hop, tá bom? Lembrando que o programa de ponta a ponta continua em rede, tanto aqui na nossa rádio web Movimento Hip Hop DF, quanto lá também na transmissão dela, que é direto lá na rádio web rádio movimento df.siteweb.net.br, beleza? Mas o Cidade Lovo agora é lá, né? E, então aqui tá mais focado mesmo é no rap nacional e no hip hop, tá bom? Espera para todo mundo, www.movimentohiphopdf.com.br, certinho? Bem, vamos balançar, vamos, aumenta o volume aí, que eu aumento o volume daqui, mas enquanto isso eu quero ver você participando com a gente, tá bom? Participa aí, 619-9420-9260, 619-9420-9260, sabe por quê? Porque a galera dança e balança! Ô produção, eu quero que você bota o danado desse zap aí da galera, que a galera tem que escutar isso aí, que é galera, que é mesmo galera?

Rapaz, foi aí. Eita, deixa ter o volume aberto aqui. Tomara que não saia nada. Meu Deus do céu, deixa o canal aberto aqui, mas tudo bem. Gente, vocês curtiram aí muita música aí nesse bloco zaça aí, hein? Foram mais ou menos 47 minutos só de musicão, só musicaço pra vocês, tá bom? Vamos aqui aos nossos apoiadores, já tem mais. Muito mais e mais recados da galera. Segura aí, rapidinho, sai daí não, hein?

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4: Então já estamos de volta aqui com o nosso terceiro bloco. Meu 99420-9260. Esse é o telefone para você mandar teu alô, mandar teu salve. Gente, tem muita gente aqui. Alô, Rodriguinho. Ele fala assim: bom dia, Gilson. Manda um abraço para mim. Sou DJ Rodriguinho, aqui de Samambaia Norte. Gostaria que tu rolasse qualquer música aí pra mim aí, beleza? Do Lil Jon. Sou fanático desse cara, meu amigo. Fica ligado aí que a gente vai tocar pra você, tá bom? Vanusa! Gilson, manda nós aqui pra todos nós de Belo Horizonte, Minas Gerais. Eu, Vanusa, meu irmão Valdeci e a minha irmã Valéria. Estamos aqui na escuta! Valeu! Terra do queijo, né? Amo demais Minas. Meu pai é daí, de Minas, de Baité. Meu falecido pai. Vamos lá, mais outra aqui. Oi, Gilson. Bom dia, boa tarde, boa noite. Gosto de te dizer que te ouço 24 horas aqui na Rádio Web Movimento Hip Hop DF. Cara, parabéns pelo seu estilo e pelas suas decisões com relação aí de agradar não só a galera do hip hop, mas de agradar também a outros públicos em outra rádio web. Tava te ouvindo lá, hein? Cara, obrigado. Gostei que tu tocou nesse assunto, realmente. A gente estudou muito, muito, muito, muito isso, porque, gente, 21 anos não é 21 dia, né? Só eu, Deus, é que sabe as barreiras, os tropeços da vida que eu passei para poder levar essa rádio web, Movimento Hip Hop DF. E a gente realmente queremos e vamos segurar o nosso público do Movimento Hip Hop DF. E também agora que a gente está com essa nova rádio web, né, que é a web rádio Movimento DF. siteweb.net.br. É uma rádio que chegou também para agradar a você que gosta de música sertaneja, gosta de músicas lentas, gosta de funk do Brasil, gosta também, claro, né, da música MPB, gosta de um forrozinho, de um axé, de um pagode. Tudo isso só toca agora nesse novo site que abriu, nessa nova rádio web, que é parceria agora da Rádio Web Movimento Hip Hop DF. Se você não anotou, anota aí, é Web Rádio Movimento DF ponto site web ponto net, tá bom? Anotou? Rádio Web Movimento DF ponto site web ponto net www.radiohipop.com.br. Tá bom? Obrigadão mesmo a todos vocês que estão ligados e conectados aí junto com a gente. Deixa eu mandar uma lozaça aí pra ele aí, pro meu amigo DJ Valdir. Cara, Valdir, lembro da época, hein, bicho, dos vinil, hein? Lá na 16 da expansão. Vocês, saudoso DJ Celção. Grande Valmir. Salve pra você aí. Também deixa eu mandar uma lozaça aí, beleza? Pro DJ Léo, que tá ligado aqui junto com a gente. E demais DJs ligados com a gente. Por falar de DJ, quero lembrar você que agora... Gente, atenção DJ BA! Atenção DJ BA! Ó, agora, lá na nossa nova rádio web, que é Web Rádio Movimento DF. Siteweb.net.br. Todos os sábados, das 16 às 18 horas, tem o melhor do funk Brasil, lá com o DJ Ari e convidados, tá bom? Então, DJ Ari, forte abraço pra você, gostei aí, tá? Eu vou mandar pra você o que você me pediu, pra você postar aí, né, o banner da nova rádio web, e brigadão pela força, tá? Ó, lembra do Edelson Moura? Edelson Moura também tá com a gente lá na nossa rádio web, Movimento DF, .siteweb.net.br, beleza? Tudo isso é nessa nossa nova rádio web que abriu pra agradar você que gosta da música popular brasileira, tipo forró, sertanejo, pagode e etc. Lembrando que lá não toca dance, não toca rap nacional e também não toca hip hop. Se você tá vindo curtir as músicas eletrônicas, hip hop e rap nacional, é só aqui, ó, na web rádio www.movimentohiphopdf.com.br. Fechou? Beleza? Então tá certo. Atenção, maninho! Atenção a todos os DJs das antigas que gostam de flashback assim que nem eu. Me amarro nessas coletâneas, hein? Vamos recordar um pouquinho? E eu já quero lembrar você que tá chegando a hora, tá chegando o dia, mês que vem. É 2 meses de retrospectiva 2026, vamos recordar tudo, gente, tudo, durante esses 21 anos do programa Movimento Hip Hop Def. É a nossa retrospectiva 2026. Prepara aí teu salão de dança, prepara aí, porque tu vai recordar muita coisa. E pelo jeito que eu vi aqui a produção dizer, cara, são 6 horas, isso mesmo, produção. 6 horas de Movimento Hip Hop durante esses 2 meses. Novembro e dezembro. Tu aguenta? Tu aguenta? Então se prepara que tu vai recordar tudo por aqui. Pra eu falar de recordar, eu quero que você aumenta o volume aí, deixa o som aí por nossa conta, porque você já tá careca de saber que a galera dança e balança com quem?
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4: Aumenta o volume agora, porque essa daqui é por minha conta, hein?

sério, hein? Musicaço, musicaço pra galera recordar aqui os anos 90 ao som de DJ Fat Superstar, versão exclusiva. Claro que você só ouça aqui na sua web rádio Movimento Hip Hop DF. Lembrando que é nesse clima aí a nossa retrospectiva que começa no mês que vem, em novembro, hein? Quero ver todo mundo participando com a gente. Então se prepara aí que você vai dançar muito em novembro. Vamos recordar muito os anos 80, os anos 90, anos 2000. Vai ser uma loucura só aqui, hein? Na nossa web rádio Movimento Hip Hop DF. Eu vou ali, já já a gente volta com o último bloco daquele jeito pra você. Sai daí não, é rapidinho, tá bom? Ela é...

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4: Já estamos de volta. Que peninha com o nosso último bloco. Que pena. Então quero ver você participar com a gente no nosso telefone 69-9420-9260. Ô Maurício. E fala assim, ô Gilson, manda um salve para mim, sou Maurício de São Sebastião. Cara, um salve aí, um abraço para você. E para todos aí de São Sebastião, olha aí, ó. Tem gente me ligando aí, gente, não posso atender porque eu tô no ar. Vamos lá, 69-9420-9260, gente, manda só a mensagem, porque não tem como a gente atender, fazer as duas coisas ao mesmo tempo, né? Então manda só mensagem, tá bom? Manda mensagem pra gente aí no 619-9420-9260. Olha só, o Diego, ele fala assim, boa tarde, bom dia, boa noite, DJ Nego Gilson. Manda um salve aqui pra mim, sou o Diego do Pessu, Ceilândia. Ô meu amigo, um salve pra você, tá Diego? E todos aí do Pessu que está neste exato momento ligado, conectado aí com a gente, tá bom? Olha só, quero lembrar vocês que é o seguinte, hein? Ei, já anotou aí um novo site que já está dando o que falar? É, você que gosta aí de rap... De rap não, você gosta de música sertaneja, de funk rio, né, aqueles rap funk, tá, Alô, DJ Ari, alô, DJ BA. Todos os sábados estão aqui, tá, gente? A partir das 4 da tarde até as 6 da tarde, com o programa Líder de Audiência. DJ Ari, tá no comando, tá bom? Ah, Gilson, como é que faz pra acessar esse site? Me curtiu o DJ Ari e demais programas. É simples. Acessa aí, ó. Web Rádio Movimento DF. siteweb.net.br. Lá você vai curtir pagode, funk rio, músicas lentas, tá? Lá você vai curtir também, sabe o quê? 99% nossos modão sertanejo, né? Modão clássico, sertanejo, né? Universitário, sertanejo raiz. Tem também, tá, gente? No domingo, pra você refletir, o melhor da música gospel, tá bom? Beleza? Tudo isso e muito mais, você ainda curte ainda Cidade Love e os programas dos locutores, né? Aqui da rádio, de todo o Brasil, junto com a gente. Então, se você tá afim de curtir uma rádio diferente, uma rádio nova que já está no ar, acessa nosso site aí, o Web Rádio Movimento DF.siteweb.net.br, beleza? E também, claro, estamos com o programa de ponta a ponta na notícia nas duas, tá? Tanto nela quanto também aqui, ó, no www.movimentohiphopdf.com.br, é onde tudo começou, tá bom? Vem aí a nossa retrospectiva 2026, em novembro. Vamos recordar quase tudo. A gente botou aí no terceiro bloco um pouquinho de Miami, só pra você ver o que vai rolar aqui a partir do mês que vem. Então vamos finalizar com ele, que fez um showzaço, né? Aí no Sesc Ceilândia, lembrando que foi reprisado na Globo, rapaz, sábado. Alô, Viela, alô, Japão! Parabéns pra vocês aí, a gente tava cobrindo lá. Foi bom demais, foi satisfatório. Então, aumente o volume aí, que eu aumento o volume daqui. Vamos balançar de verdade, porque está no ar aí o programa que todo mundo gosta de curtir. Aumenta o volume aí, que eu vou aumentar o volume daqui, certinho? Já aumentou aí? Então, ó, pá!

só, musicaço, hein? Mais esse blocozinho aí pra gente finalizar assim, né? Com chave de ouro, né? Gente, mais uma vez quero agradecer primeiro a Deus. Obrigado, meu Senhor, por tudo na minha vida. E obrigado vocês, ouvintes. Eu quero aproveitar esses únicos um minutinhos aqui que a gente tem pra agradecer primeiro a Deus, acima de tudo, e a vocês, tá? Esse novo projeto que a gente estamos aí agora, levando jornalismo, tanto na rádio web Movimento Hip Hop DF, pra galera do hip hop, e também levando jornalismo também pra galera que gosta do axé, do pagode, do forró, das músicas universitárias, das músicas sertanejas de raiz, enfim, que gosta de outros ritmos musicais. Então, a gente estamos aí não só pra agradar um público, mas pra agradar todos, tá bom? E a gente tá muito feliz com o resultado da estreia da nova web rádio. Ainda não tá ainda 100%, porque a gente tá começando a montar ela agora, mas já tá muito bem ouvida. Obrigado mesmo, todos vocês. A gente já pede a vocês para acessar o nosso canal lá, nosso site, melhor dizendo, né? Nosso novo site, que é webradiomovimentodf.siteweb.net.br. webradiomovimentodf.siteweb.net.br. A nova web rádio que chegou pra fazer a diferença, tá bom? Ó, mais uma vez, a gente quer lembrar a galera que a gente vai ter a nossa retrospectiva. Fica ligado, hein, gente? Mês que vem. 6 horas, galera. 6 horas só de hip hop. Tu aguenta? Então, fique esperto, porque vai ser ainda no mês de novembro. 2 meses, novembro e dezembro, daquele jeito. Então, se prepara pra dançar. A gente já tá até recolhendo aí os empoeirados, né? Os vinis, pra galera lembrar do que a gente vai tocar. Gente, brigadão pela audiência, brigadão pela simpatia, brigadão pela sintonia. E fica aí com a nossa programação. Valeu, pessoal, valeu, um forte abraço. Até mais, tchau, fui!

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0: Opa, opa, opa, mas com certeza, galera, dança e balança com o DJ Nego Gilson. Salve, salve Brasília, salve, salve Brasil, salve, salve mundo, salve, salve galera, meu Distrito Federal. Esse é o primeiro programa do mês de outubro, né? Quem curtiu nossa programação do mês de setembro, curtiu. Mas agora nós estamos aqui no mês de outubro. Lembrei que em novembro, gente, estamos preparando a nossa retrospectiva, mas tá ficando linda. Vamos recordar tudo. Anos 2000, anos 90 e os anos 80. Tá preparado? Tá preparado pra dançar de verdade? Então se prepara que o bicho vai pegar na nossa retrospectiva 2026 por aqui. Mais uma vez eu quero pedir perdão, né? Ao mesmo tempo que eu pedir desculpa, perdão e ao mesmo tempo quero agradecer. Gente, é o seguinte, a gente fechou esse mês de setembro com os nossos 21 anos da nossa... Cola irmã aí, ó, Rádio Movimento Hip Hop DF, né? É isso mesmo, nossa rádio web e o programa, né? Não, o programa é 21 anos, agora a rádio web foi em 2011, né? Então não chegou ainda os 21 anos, mas o programa já tem 21 anos. Então a gente só tem que agradecer a você, porque ela começou em 2005. Foi um projeto muito sonhador. E esse projeto, graças a meu bom Deus, deu certo. Gente, Deus é tão bom ao tempo todo. Ele é tão maravilhoso que ele me deu uma ideia. Ô Gilson, você tá misturando aí a galera do hip hop com a galera do sertanejo, com a galera aí do forró, com a galera do axé, do pagode, do funk rio. Não tá dando certo. Aí o que, que eu fiz? Agora a gente tá agora numa nova web rádio. Eu já peço a você, por favor, nos acompanha lá, tá? A rádio web Movimento Hip Hop DF vai ser focada só em rap, hip hop e música eletrônica. Agora, a nova web rádio que já está no ar, acessa aí, gente. Web rádio Movimento DF ponto siteweb ponto net ponto br está focada em sertanejo, está focada em forró, está focado em axé, pagode e funk Brasil, beleza? Então fica ligado aí, tá? A gente já tá mexendo lá nas grades, tem... Gente, olha, tá espetacular, vale a pena você acessar o nosso site lá, tá bom? Beleza? Posso contar com você? Claro que eu posso, né? Então acessa aí webradiomovimentodf.siteweb.net.br, beleza? Quero que a galera do Movimento Hip Hop entra lá e curte a nossa mais nova página, nosso mais novo site, tá bom? Então eu peço desculpa a vocês aí com relação aí o que a gente ia fazer o aniversário do Movimento Hip Hop. Era pra gente ter feito, mas não fiz porque a gente não quis não. Era por motivo bem melhor que essa nova web rádio que já está no ar, tá bom? Vamos refletir? Vamos? Vamos botar nossos pensamentos no céu e agradecer a Deus por mais um dia? Então vamos lá!
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As dificuldades virão, irmão. Mas cabe você vencer cada uma delas. Entregar nas mãos do Senhor, confiar nele, ter fé, ter sabedoria. Perseverar, ser forte, não ser fraco. Acredite nas promessas do Senhor para a tua vida. Ele é fiel.

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6: Já estamos de volta com o nosso segundo bloco. É o nosso primeiro programa do mês 10 de novembro. Aliás, de outubro. Que é isso, Gil? Isso é mês 10, não é mês 11, não. Mês 10, mês de outubro de 2026. É o programa Movimento Hip Hop DF. Gente, eu já quero desde já, né, pedir desculpa a vocês, tá? Olha, Deus é tão bom, né? Como eu falei no primeiro bloco, Deus é tão bom na vida da gente. Que ele falou pra mim, não vai fazer o aniversário do programa Movimento Hip Hop DF esse ano, não. Tenta abrir a nova rádio web, divulgar ela, pra que essa que você esteja, que há mais de 21 anos, esteja agradando só o público do hip hop. Então, atendi o pedido do pai, e agora é isso mesmo. Beleza? Vocês que curtiam aí, sertanejo, pagode, outras músicas que não tinha nada a ver com o hip hop aqui na nossa rádio web Movimento Hip Hop DF, agora não vai curtir mais, porque agora é só hip hop, rap nacional, músicas gospels nacional e também e rap, né? Claro que é o movimento gospel, essa aí a gente não corta. Também o programa de ponta a ponta na notícia agora é interligado, tá bom? Em rede, de segunda a sexta, tanto na rádio Movimento Hip Hop DF, como também na web rádio Movimento DF.siteweb.net.br. Tá funcionando, beleza? Então já quero que vocês espalhem para todo mundo. A rádio Movimento Hip Hop DF é 99% focada só no hip hop e nos rap nacionais, tá bom? Atendendo a pedido aí de muitas e muitas pessoas que nos barrava aí na rua, né? Falando, poxa, Gil, teu programa é top, mas tá muito bagunçado. E realmente tava. Mas agora não tá mais. Que agora aqui na rádio Movimento Hip Hop DF é 99% rap nacional e hip hop, tá bom? Lembrando que o programa de ponta a ponta continua em rede, tanto aqui na nossa rádio web Movimento Hip Hop DF, quanto lá também na transmissão dela, que é direto lá na rádio Web Rádio Movimento DF.siteweb.net.br, beleza? Mas o Cidade Love agora é lá, né? E, então aqui tá mais focado mesmo, é no rap nacional e no hip hop, tá bom? Espera pra todo mundo, www.movimentohiphopdf.com.br, certinho? Bem, vamos balançar, vamos! Aumenta o volume aí, que eu aumento o volume daqui, mas enquanto isso eu quero ver você participando com a gente, tá bom? Participa aí, 619-9420-9260, 619-9420-9260, sabe por quê? Porque a galera dança e balança! Ô produção, eu quero que você bota aí o danado desse zap aí da galera, que a galera tem que escutar isso aí, o que, que é galera, o que, que é mesmo galera?

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0: 1 hora e 56 minutos.
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1: 2 horas e 6 minutos.

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Lozana. 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Toda honra e toda glória ao nosso Senhor Jesus Cristo. Te pedimos a tua bênção, meu Deus. 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
1: 3 horas e 41 minutos.
2: E que Deus o tenha em um bom lugar. Em nome do Pai, do Filho, do Espírito Santo. Amém.

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2: Porque todo que é nascido de Deus vence o mundo. E esta é a vitória que vence o mundo, a nossa fé. 1 João, capítulo 5, versículo 4.

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não se contém em perder, para que no momento das fraquezas saibamos nos fortalecer. Eu vou tentando entender certas fases da vida, em que momentos de alegria se transformam em grandes feridas, e que o pensamento se perde ao relento, e que o domínio da solidão é uma questão de tempo. Isso não é heresia, e sim a pura verdade, uma forma de

JN Rap, Servos de Cristo, no nome do Pai, do Filho e do Espírito Santo, Rap Louvor.

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0: 5:43.
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1: 5 horas e 53 minutos.

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6 horas, em ponto. 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

0: Cristo foi crucificado. Ele morreu. Mas então chegou o terceiro dia. Amado ouvinte, você compreende o quão grande é o universo? Muitos astrônomos usam os termos ano-luz e unidade astronômica como se eles fossem compreendidos por todos nós. Mas quantas pessoas realmente sabem o que é um ano-luz? Quantas pessoas totalmente entendem que num ano-luz, a luz iria viajar 12 milhões de quilômetros por hora? Qual é a velocidade máxima do seu carro? 200, 220 quilômetros por hora? Num ano-luz, a luz iria viajar 12 milhões de quilômetros por hora. É muito mais do que o seu carro. Agora, quase todos também já ouviram falar da teoria da relatividade de Einstein, embora muito poucos compreendam. Bem, isso é um pouco complicado demais para se falar aqui. Então vamos simplificar para entender o quão distante está a estrela mais próxima da Terra, fora o Sol. Nossas naves espaciais ou sondas mais rápidas lançadas pela NASA atualmente voam pelo espaço a uma velocidade de cerca de 40 mil quilômetros por hora, que é uma velocidade muito considerável comparada com a velocidade do nosso automóvel aí de passeio. Do lado de fora do Sistema Solar, a nossa estrela mais próxima está no grupo Alpha Centauri, uma pequena estrela conhecida como Próxima Centauri. Está a cerca de 4,2 anos-luz de distância. Mas vamos simplificar. Em relação à velocidade da nossa nave espacial mais rápida, 40 mil km por hora, levaríamos incríveis 70 mil anos viajando com a nossa nave mais rápida apenas para alcançar a nossa estrela mais próxima. 70 mil anos viajando sem parar a 40 mil quilômetros por hora para chegar à estrela mais próxima do Sol. Será que ela está muito longe? Agora imagine as galáxias mais próximas da nossa galáxia Via Láctea. Isso é apenas um olhar sobre a grandeza do universo e a infinita grandiosidade e inteligência e sabedoria e poder do Criador. O mesmo que fez o universo, fez você e eu. Sinta alegria com isso. Afinal de contas, os céus declaram a glória de Deus. Momento Fé no Criador.
1: Os céus declaram a glória de Deus e o firmamento anuncia a obra das suas mãos.
0: Hoje, Pai querido, nós queremos apenas agradecer, porque dentre tantas criaturas, o Senhor nos fez a sua imagem e semelhança, e nós podemos interagir com essa criação maravilhosa, ver em cada ser vivo, em cada planta, em cada animal, em cada irmão, a sua mão, Pai. Obrigado por nos habilitar a compreender, a perceber, a vislumbrar, a se deslumbrar com tantas maravilhas. E o mais importante, saber que nada nesta criação chega perto da sua majestade, ó Deus. Falamos isso através de Jesus Cristo, nosso Senhor.
1: Que privilégio ter a mesma mão que fez o universo e espalhou as estrelas, escrevendo seu nome no livro da vida. Louve a Deus por isso e declare agora Cristo como seu Senhor e Salvador, buscando a partir daqui o perdão e uma vida correta. Deus alegra-se por todo aquele que assim desejar de todo o coração.

Olha para mim, Deus. Eu preciso do teu olhar, Senhor.

não posso deixar que o Senhor passe sem que o Senhor me perceba, Deus. Como aquela mulher do fluxo de sangue que ousou tocar em tuas vestes. Como Zaqueu que ousou subir numa árvore para te ver. Ah, Senhor, nessa hora eu quero.

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0: Estamos chegando com o Jornal é Notícia. A partir de agora, tem informação no seu rádio. Sejam bem-vindos.
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2: O Aeroporto Internacional Rei Khalid, em Riad, Arábia Saudita, permanece fechado após um ataque que resultou na morte de 12 pessoas. O incidente gerou forte condenação internacional e preocupação com a segurança regional. O Catar considerou o ataque uma violação da soberania saudita e uma ameaça para os civis e para a segurança da aviação. O enviado da ONU para o Iêmen, Hans Grundberg, alertou que tais ataques ameaçam a segurança regional e complicam os esforços para alcançar a paz no país.
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2: O Papa Leão XIV anunciou que será submetido a uma cirurgia para remover um nódulo detectado em um de seus pulmões. O anúncio foi feito durante o Angelus, na Praça de São Pedro, no Vaticano. De acordo com o pontífice, o nódulo foi identificado durante exames médicos recentes, em uma fase muito inicial e bem localizado. A cirurgia será realizada nos próximos dias no Hospital Policlínico Gemelli, em Roma, conforme informações da imprensa internacional.
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2: Um incêndio em uma subestação de energia elétrica no bairro de Amaralina, em Salvador, causou a interrupção do fornecimento de eletricidade em diversas localidades. Além de Amaralina, bairros como Pituba e Caminho das Árvores foram afetados pela ocorrência. O incidente, que gerou muita fumaça escura, mobilizou o Corpo de Bombeiros Militar para combater as chamas. A Neoenergia Coelba, responsável pelo serviço, informou que o problema ocorreu durante a tarde e equipes trabalham para restabelecer a energia nas áreas atingidas.
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3: A Secretaria da Segurança Pública de São Paulo informou o afastamento dos policiais militares envolvidos na morte de Gustavo Muniz de Santana, de 20 anos, em Moema. 4 agentes efetuaram 45 disparos, dos quais 27 atingiram o jovem, após confundirem seu celular com uma arma. Gustavo, que não tinha antecedentes criminais, estava transtornado e ameaçava cometer suicídio quando foi abordado. O caso está sendo investigado pelas polícias civil e militar, e as armas dos policiais, o celular da vítima e imagens de câmeras corporais foram apreendidos para a perícia.
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4: O furacão Simon intensificou-se rapidamente e agora ameaça a costa do Pacífico mexicano como um ciclone de categoria 4. O fenômeno meteorológico aumentou sua potência de maneira exponencial nas últimas 48 horas, gerando alerta nas regiões costeiras. Simon se desloca com ventos sustentados de 240 km por hora e rajadas que podem atingir 295 km por hora. As autoridades mexicanas estão monitorando a trajetória do furacão.
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5: O Tribunal Superior Eleitoral determinou a suspensão imediata de uma propaganda eleitoral da campanha do presidente Luiz Inácio Lula da Silva. A peça publicitária afirmava que Flávio Bolsonaro é investigado por corrupção e lavagem de dinheiro no caso do Banco Master. A decisão do ministro Nunes Marques, presidente do TSE, argumenta que a mensagem transmitida ao eleitorado sugere que a chapa adversária se define pela prática de crimes. A campanha de Lula já anunciou que entrará com recurso contra a suspensão.
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3: Manifestantes que participaram de um ato em apoio ao presidente Luiz Inácio Lula da Silva, na Avenida Paulista, em São Paulo, picharam e depredaram entradas de estações do metrô após o encerramento da manifestação. Segundo relatos da Polícia Militar, portas e grades de acesso da Estação Consolação foram quebradas. Imagens também registraram atos de vandalismo na Estação Trianon MASP, durante a dispersão do público. As ocorrências foram registradas após o evento político realizado na região central da capital paulista. Diante dos tumultos e dos danos às estruturas, a Polícia Militar determinou o fechamento de estações da região para evitar novos problemas e permitir a atuação das equipes de segurança. As estações Consolação e Trianon MASP foram citadas nos relatos iniciais, enquanto outras informações apontaram também o fechamento da Estação Paulista. Até a publicação da notícia, as autoridades ainda buscavam esclarecer as circunstâncias dos episódios e levantar mais informações sobre os responsáveis pelos danos. O caso ocorreu durante a dispersão dos participantes do ato e foi acompanhado pelas forças de segurança.
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6: a retotalização dos votos do primeiro turno da eleição para governador do Rio de Janeiro, realizada, mostrou que o candidato do PL, Douglas Ruas, ficou com 50,88% dos votos válidos, enquanto Eduardo Paes, do PSD, atingiu 44,16%. Com isso, Douglas Ruas está eleito governador do estado, já que obteve mais da metade dos votos válidos, conforme prevê a Constituição Federal. No entanto, o Tribunal Regional Eleitoral do Rio de Janeiro só vai proclamar oficialmente o resultado no próximo dia 15. Segundo o presidente do órgão, o desembargador Cláudio Melo Tavares, o procedimento formal exige decisão do plenário. Ele reiterou que até lá, os preparativos e a propaganda eleitoral para o segundo turno permanecem suspensos.
7: Esse relatório ficará 3 dias na Secretaria do Tribunal, à disposição dos partidos, das federações e das coligações da Ordem dos Advogados do Brasil e do Ministério Público Eleitoral. Em seguida, os interessados terão 2 dias para apresentar eventuais reclamações e a comissão apuradora terá 3 dias para se manifestar sobre elas. Por fim, o plenário desta corte julgará as reclamações, aprovará o relatório e proclamará o resultado definitivo no dia 15 de outubro de 2026, às 15 horas.
6: A retotalização dos votos para governador do Rio atendeu a uma decisão do Tribunal Superior Eleitoral, que manteve o indeferimento do registro da candidatura de Antony Garotinho do Republicanos. O candidato foi declarado inelegível pelo TRE do Rio por improbidade administrativa relacionada a irregularidades em programas executados quando governou o estado. Da Rádio Nacional no Rio de Janeiro, Cristiane Ribeiro.
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8: O presidente do Tribunal Superior Eleitoral, ministro Nunes Marques, determinou a suspensão do canal Exército do Lula no WhatsApp, que tem mais de 3 milhões e 300 mil seguidores. A Meta, dona do WhatsApp e do Facebook, tem 3 horas para interromper o envio de atualizações e a entrada de novos seguidores. A suspensão vale até a homologação do resultado do segundo turno das eleições de 2026. A decisão atende a um pedido da campanha de Flávio Bolsonaro, do PL, que acusa o canal de disseminar desinformação. Segundo Nunes Marques, a medida busca impedir o uso de uma ferramenta de comunicação para disseminar em massa e às vésperas das eleições conteúdos que o TSE já reconheceu como inverídicos. O criador do canal, o deputado federal André Janones, chamou a decisão de censura.
9: Gente, eles conseguiram. O canal Exército Lula sairá do ar em 1 hora. Senta o dedo, explode esse vídeo pra gente denunciar. Denunciar que não é que se Flávio Bolsonaro for eleito, a censura vai ser instalada. Já começou. A censura já começou. Só que eles vão sentir agora a força de 3 milhões e 300 mil pessoas unidas. Nós não vamos nos calar. Nós vamos continuar. Eles me proibiram, inclusive, de criar outro canal. Sem nenhuma argumentação. Nenhuma. Quem tá lá no canal tá vendo que a gente não começou a divulgar nada lá praticamente ainda. Começamos só de ontem para hoje, mas essas eles venceram. Quero dizer o seguinte, vocês venceram a batalha, mas a guerra vocês não venceram.
8: Em ato na Avenida Paulista, Lula do PT também criticou a decisão e afirmou que o partido vai recorrer.
10: Nós não vamos permitir que seja fechado um canal e um deputado que está pedindo para as pessoas que querem votar em mim só participar de um canal do Exército Lula. Ora, não é possível que o sistema da justiça eleitoral não tenha um comportamento civilizado, republicano, que permitir que as eleições fluam sem interferência da justiça. Eu vejo que na rede social nós estamos ganhando o jogo. E é por isso que eu estou desconfiado do comportamento da Corte Eleitoral, que tem bloqueado muita gente nossa e tem permitido que as ações deles cumpram o executivo. Nós vamos hoje, sabe, entrar na justiça com o pedido do nosso partido, da nossa força, para que a gente equilibre esse jogo. Não vamos aceitar intromissão devida da justiça eleitoral na eleição.
8: O ministro determinou ainda que a Meta apresente em 48 horas um relatório com todas as mensagens publicadas no canal, inclusive as excluídas posteriormente. Da Rádio Nacional em Brasília, Renato Ribeiro.
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11: O
6: uso de celulares por crianças de até 3 anos de idade é uma prática condenada por 8 em cada 10 adultos brasileiros, ou 82%. Ao mesmo tempo, 73% consideram que brincar na rua é melhor para a criança do que ficar diante das telas. Os dados são de uma pesquisa do Instituto Locomotiva. Entre crianças de 4 a 7 anos, a oposição ao uso do celular chega a 75%. Já quando o assunto é ter um aparelho próprio, 52% dos entrevistados aceitam que a criança ganhe um celular até os 12 anos. O estudo também mostra que 88% são favoráveis ao uso de celulares por adolescentes de 13 a 17 anos. A maioria também percebe que as crianças de hoje não querem mais brincar na rua e preferem ficar no celular ou na TV. Essa opinião é compartilhada por 83% dos entrevistados. O Estatuto Digital da Criança e do Adolescente, que entrou em vigor neste ano, estabelece regras de proteção aos mais jovens, entre elas a determinação de que menores de 16 anos só podem acessar redes sociais se a conta estiver vinculada à de um responsável legal. A pesquisa ouviu 1.367 homens e mulheres com 18 anos ou mais, entre 28 de setembro e 6 de outubro. Com informações da Agência Brasil, da Rádio Nacional no Rio de Janeiro, Cristiane Ribeiro.
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8: A qualidade do ar segue muito ruim em Manaus, capital do Amazonas. A prefeitura suspendeu os eventos ao ar livre organizados pelo município e no feriado desta segunda-feira. A fumaça das queimadas em outros municípios do Amazonas agrava a situação na capital. Para enfrentar a crise, o governo federal reconheceu situação de emergência em 36 municípios do estado atingidos por incêndios. A medida permite a liberação de recursos. Ministros e uma força-tarefa nacional chegaram ao Amazonas para alinhar ações com representantes do governo estadual e da prefeitura. Um sobrevoo com uma comitiva de ministros foi suspenso por falta de condições adequadas de visibilidade. O ministro da Integração e do Desenvolvimento Regional, Valdez Góes, comentou a atuação da Força-Tarefa.
11: Empregabilidade de brigadistas, 11 aeronaves, recursos sendo destinados para o que for necessário. De maneira que o governo federal, com seus atores presentes, em parceria e ladeado das autoridades estaduais e municipais, possam ser mais rápidos na atuação do apagar o fogo que está aí atingindo toda essa região aqui do Amazonas.
8: Em setembro, o Amazonas registrou 3.700 focos de calor, quase 4 vezes o número do mesmo período do ano passado. Nos primeiros dias de outubro, já são mais de 800 focos. Valdez Góes afirmou que as equipes federais vão continuar no estado para combater os incêndios e atender a população atingida.
11: Nossas equipes permanecem no estado, inclusive não só a equipe do Ministério de Meio Ambiente, da Defesa Civil Nacional, mas também da Força Nacional do SUS. Além de apagar o fogo, nós temos já as consequências desse fogo. As unidades hospitalares já começam a receber pacientes com algum tipo de dificuldade.
8: Na sexta-feira, a concentração de poluentes em Manaus chegou a níveis críticos, quase 4 vezes acima do limite considerado seguro pela Organização Mundial da Saúde. As aulas da rede municipal também chegaram a ser suspensas. A estiagem agravou a poluição do ar e dificultou o combate aos incêndios. Da Rádio Nacional em Brasília, Renato Ribeiro.
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0: O presidente dos Estados Unidos, Donald Trump, anunciou que a Rússia e a Ucrânia teriam concordado com um cessar-fogo energético, com efeito imediato. O anúncio foi feito nas redes sociais, mas Trump não apresentou detalhes sobre as condições da trégua, que prevê a interrupção de ataques contra instalações e infraestruturas de energia dos dois países. A declaração ocorre em meio à guerra, que já dura mais de 4 anos, e após uma escalada de ataques contra refinarias de petróleo russas e instalações energéticas ucranianas. Até o momento do anúncio, o governo russo não havia confirmado publicamente o acordo. O presidente ucraniano, Volodymyr Zelensky, afirmou que foi surpreendido pela declaração de Trump, pois não havia sido informado previamente sobre o entendimento. Mesmo assim, disse que a Ucrânia está disposta a respeitar a trégua, desde que a Rússia também suspenda os ataques. Zelensky pediu esclarecimentos aos Estados Unidos sobre os termos e o início efetivo do cessar-fogo. Apesar da iniciativa diplomática, foram relatados novos ataques contra instalações energéticas ucranianas após o anúncio, aumentando as dúvidas sobre a aplicação da medida. O governo americano ainda buscava esclarecer como o acordo foi negociado e quais serão os próximos passos.
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2: Os corpos dos 3 policiais militares mortos na queda de uma aeronave da Polícia Militar de Minas Gerais serão velados e sepultados em Belo Horizonte. As vítimas são o tenente-coronel Luiz Fernando Silvestre e as tenentes Gabriela Emília Soares Lacerda Rezende e Alice dos Santos Oliveira Almeida. A cerimônia de despedida foi realizada na Academia de Polícia Militar, no bairro Prado, reunindo familiares, amigos, colegas de farda e autoridades. O sepultamento ocorreu no cemitério Parque Bosque da Esperança, na região norte da capital mineira. O acidente aconteceu na sexta-feira, 9 de outubro, nas proximidades do Aeroporto Regional do Vale do Aço, em Santana do Paraíso, no interior de Minas Gerais. Os militares estavam a bordo de um avião utilizado pelo Comando de Aviação do Estado e participavam de um voo relacionado à rechecagem obrigatória de habilitação dos pilotos. A morte dos 3 profissionais causou comoção na corporação e o governo mineiro decretou luto oficial de 3 dias. As causas da queda serão investigadas pelo Centro de Investigação e Prevenção de Acidentes Aeronáuticos, que busca esclarecer as circunstâncias da tragédia.
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3: O ministro da Secretaria de Comunicação Social da Presidência, Sidônio Palmeira, anunciou que entrará de licença a partir desta segunda-feira, 12 de outubro, para se dedicar integralmente à campanha de reeleição do presidente Luiz Inácio Lula da Silva no segundo turno das eleições de 2026. O afastamento deverá ser formalizado no Diário Oficial da União e a previsão é que ele permaneça fora do cargo até a votação, marcada para 25 de outubro. Durante esse período, Samara Mariana de Castro assumirá as funções de Sidônio e secretaria. Na campanha, o ministro ficará responsável pela coordenação da comunicação ao lado do senador Camilo Santana, do ex-ministro Rui Costa e do presidente nacional do PT, Edinho Silva. A decisão ocorre após o resultado do primeiro turno, quando Lula terminou atrás de Flávio Bolsonaro na votação, levando a campanha petista a rever sua estratégia para as 2 semanas finais da disputa. O presidente já promoveu mudanças na coordenação eleitoral e pretende ampliar sua presença nas redes sociais, intensificar o diálogo com os eleitores e reformular o discurso da campanha. Sidônio, que teve papel central na comunicação da campanha vitoriosa de Lula em 2022, continuará atuando diretamente na estratégia eleitoral durante o afastamento. A expectativa é reorganizar as ações de comunicação e fortalecer a articulação política para o segundo turno.
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4: A Justiça do Trabalho manteve a demissão por justa causa de um operador de produção do ABC Paulista, em São Paulo, que apresentou 88 atestados médicos ao longo de 2025, mas foi flagrado atuando como pastor durante parte dos períodos de afastamento. Segundo o processo, a empresa reuniu imagens publicadas nas redes sociais de uma igreja que mostravam o funcionário conduzindo cultos e participando de eventos religiosos em dias nos quais deveria cumprir recomendações médicas, incluindo repouso e restrições a esforços físicos. Em um dos casos, ele estava afastado por cervicalgia, uma dor na região do pescoço, e apareceu ministrando em uma celebração. Ao contestar a demissão, o trabalhador alegou perseguição, desrespeito à liberdade religiosa e tentativa de impedir uma estabilidade prevista em acordo coletivo. No entanto, a juíza entendeu que as atividades registradas eram incompatíveis com as justificativas médicas apresentadas e representavam quebra de confiança entre empregado e empresa. A decisão também negou o pedido de reintegração ao emprego e o pagamento de valores referentes ao período discutido. O caso ainda não terminou, pois há recurso pendente de análise e a decisão poderá ser revista.
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5: um motorista foi preso em flagrante na madrugada de domingo, dia 11 de outubro, após atropelar três romeiros que caminhavam em direção ao Santuário Nacional de Aparecida, na rodovia Presidente Dutra, em Taubaté, no interior de São Paulo. Segundo a Polícia Rodoviária Federal, o acidente aconteceu por volta das 4h10 da manhã, na altura do quilômetro 112. O condutor dirigia um Volkswagen Gol, entrou no recuo de um ponto de ônibus e atingiu os peregrinos, que usavam coletes refletivos e caminhavam fora da faixa de rolamento, em meio à movimentação de fiéis rumo à Aparecida. Duas das vítimas foram encaminhadas ao Hospital Regional de Taubaté e receberam alta médica. A terceira sofreu ferimentos aparentemente leves na mão. O motorista inicialmente se recusou a fazer o teste do bafômetro e admitiu ter consumido cerveja. Dentro do veículo, os policiais encontraram uma garrafa de bebida alcoólica parcialmente consumida e um copo com bebida. Já na delegacia, ele aceitou realizar o teste, que apontou 0,66 mg de álcool por litro de ar expelido, índice que configura crime de trânsito. O homem foi preso em flagrante e deve responder por embriaguez ao volante e lesão corporal culposa na direção de veículo.
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6: A vacina brasileira contra a malária causada pelo parasita Plasmodium vivax recebeu autorização da Anvisa para iniciar os testes em humanos. A Vivaxin é desenvolvida pelo CT Vacinas da UFMG em parceria com a USP e o laboratório Cristália. A primeira fase do estudo deve reunir 48 voluntários saudáveis de 18 a 59 anos que nunca tiveram malária. O objetivo é avaliar a segurança da vacina, possíveis reações à aplicação e a capacidade de estimular uma resposta do sistema imunológico. Os participantes receberão 3 doses, com intervalo...
7: 6 horas e 42 minutos.
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9: A Secretaria da Segurança Pública de São Paulo informou o afastamento dos policiais militares envolvidos na morte de Gustavo Muniz de Santana, de 20 anos, em Moema. 4 agentes efetuaram 45 disparos, dos quais 27 atingiram o jovem, após confundirem seu celular com uma arma. Gustavo, que não tinha antecedentes criminais, estava transtornado e ameaçava cometer suicídio quando foi abordado. O caso está sendo investigado pelas polícias civil e militar, e as armas dos policiais, o celular da vítima e imagens de câmeras corporais foram apreendidos para a perícia.
8: Sim.

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0: 7:20.
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O furacão Simón intensificou-se rapidamente e agora ameaça a costa do Pacífico mexicano como um ciclone de categoria 4. O fenômeno meteorológico aumentou sua potência de maneira exponencial nas últimas 48 horas, gerando alerta nas regiões costeiras. Simón se desloca com ventos sustentados de 240 km por hora e rajadas que podem atingir 295 km por hora. As autoridades mexicanas estão monitorando a trajetória do furacão.

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Opa! Chegou o dia! Hoje é segunda-feira, né? Dia 12, dia das crianças. A gente já quer aproveitar aí, desejar todas as criançadas. Alô, criançada que tá nos ouvindo hoje, hein? Nessa segunda-feira, feriadão. Dia das crianças, que Deus abençoe todas as nossas crianças do DF, em torno do mundo, do Brasil, enfim, de todas as localidades, tá bom? Uma ótima manhã de segunda-feira, feriado, mas a gente está aqui, firme e forte, trazendo todas as informações na área jornalística de segurança para você. Em Brasília são 8 horas e 8 minutos, bom dia, tenha fé, tá? Já deu tudo certo, bom dia!

E eu quero ver você participar com a gente, tá? No 619-9420-9260. 619-9420-9260. Tem alguma denúncia? Quer nos ajudar a fazer o programa? Quer botar aí a boca no trombone? Esteja à vontade, tá bom? O telefone está aqui à sua disposição. Estamos ao vivo, são pontualmente 8 horas e 9 minutos. Até logo mais às 9 da manhã. Estamos aqui juntos. Nas nossas colirmãs, tá? Transmitindo diretamente aqui nos estúdios da web rádio movimentobf.com.br e transmitindo lá também, levando para a rádio web movimentohiphopdf.com.br, onde tudo começou. Quero aproveitar, mandar alôs para todos os ouvintes aí da rádio web Movimento Hip Hop DF e para a rapaziada aqui da rádio web Movimento DF. Acessa aí, ó, o nosso mais novo site aí, tá bom? Web Rádio movimentodf.com.br, web rádio movimentodf.com.br. São 8h11, está começando o programa de ponta a ponta na notícia, mas antes disso, anota aí, hein? 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

Olá, meu nome é Gilson Mariano, esse é o programa de Ponta a Ponta na Notícia. Estamos transmitindo diretamente aqui dos estúdios da Web Rádio Movimento DF.com.br. Acesse aí nosso mais novo site, Web Rádio Movimento DF.com.br. Web Rádio Movimento DF.com.br. Tá afim de mandar áudio? Manda pra gente aí no 619-9420-9260. 619-9420-9260. E acessa aí o nosso site, tá bom? Web Rádio Movimento DF.com.br. Repetindo, Web Rádio Movimento DF.com.br. Estamos transmitindo ao vivo, tá bom? São 8 horas e 11 minutos, 8 e 12, pulou. Gente, a gente já começa o programa de hoje com essa matéria aqui. E eu quero toda a tua atenção. Hoje é segunda-feira, então hoje muita gente está de folga. Então, não tem desculpa. Preste atenção nessa matéria. Aonde o Corpo de Bombeiro Militar, aqui do Distrito Federal, conclui rescaldo de incêndio em área urbana. Próximo à cidade do automóvel. A gente tá vendo aqui as imagens aqui. É impressionante. O Corpo de Bombeiro Militar do Distrito Federal encerrou ontem, dia 11, a operação rescaldo do incêndio florestal que atingiu uma área urbana nas proximidades da cidade do automóvel, aqui no Distrito Federal. O trabalho teve como objetivo de eliminar focos do calor e evitar recrição do fogo. Durante a operação, os bombeiros utilizaram retroescavadeiras para resolver um monte de materiais recicláveis, né, atingido pelas chamas e permitiram identificá-lo e extinguir possíveis focos remanentes, partes do resíduo que foi removido por caminhões de serviço de limpeza urbana, os nossos amigos aí da SLU. A Defesa Civil também esteve no local para avaliar duas caixas d'água no central de cooperativa, o CTCOP, que ficaram expostos às proximidades das chamas. O incêndio principal foi controlado no sábado, dia 10, e as equipes permaneceram mobilizadas no dia seguinte para realizar o rescaldo e garantir condições de segurança naquela área. Com a eliminação dos pontos quentes e conclusões dos procedimentos necessários, o Corpo de Bombeiro Militar finalizou o trabalho neste domingo. Gente, quero aproveitar aqui. Ô, produção, tem aí os aplausos aí para os nossos heróis? Então, já deixa preparado aí. Mas antes de tudo, eu quero lembrar você, gente, a gente está vivendo um período muito quente. É quintura para dedéu. Então a gente aperta até você aí, ó. Tenta usar roupas leves, tá? E por favor, você fumante, pare de jogar bituca de cigarro nas matas. Porque uma bituquinha de cigarro nas matas, através dessa quentura que Brasília tá passando, pode causar um grande incêndio florestal. Então, todo cuidado é pouco, tá bom? Preparou aí, produção? Preparou? Então, nossos aplausos aí para os nossos heróis, nosso corpo de bombeiro que imediatamente chegou para resolver essa situação. Parabéns aí para os nossos heróis do corpo de bombeiro. 8 horas e 16, 8 e 16.

Agora vamos dar um pulinho lá em Planaltina, onde a Polícia Militar do Distrito Federal apreende mais de 3 quilos de dryer. Que isso, hein, gente? Escondido, hein? Escondido em uma geladeira. E prende 2 indivíduos lá em Planaltina. A Polícia Militar do Distrito Federal apreende mais de 3 quilos. Eu falei mais de 3 quilos de dryer. A Polícia Militar do Grupo Tático Operacional do GETOP 34, pelo qual a gente manda um grande abraço, em ação conjunta com a Polícia Civil do Distrito Federal, prenderam 2 homens por tráfico de drogas na tarde deste último domingo, dia 11, portanto, ontem, por volta das 16h30, na Estância 1, módulo 5, lá em Planaltina. A operação teve início após a Polícia Civil da 16ª Delegacia de Polícia acionar a equipe lá da Polícia Militar do Distrito Federal, solicitando apoio para averiguar denúncia de tráfico na região. O agente civil já havia abordado um dos suspeitos com uma porção de entorpecentes análoga, o Brian, a ocasião em que o indivíduo indicou o endereço de outra residência onde o restante das drogas estaria guardado. Ao chegar ao local indicado, os policiais conseguiram visualizar da parte externa uma balança e uma porção da danada, me refiro dela mesmo, da dona Maconhinha, no interior do imóvel. Durante buscas realizadas na residência, foram encontradas diversas placas de Troia escondidas dentro da geladeira, totalizando aproximadamente 3,3 quilos da danada. Um dos envolvidos já possui antecedentes criminais por tráfico de entorpecente e porte ilegal de arma de fogo. Diante dos fatos, os indivíduos e todo o material apreendido foram conduzidos à 16ª Delegacia de Polícia para formalização dos procedimentos legais e cabíveis. Então, eu quero de novo aí, aperta esse botão aí, produção, que desta vez os aplausos aí é pra toda a rapaziada da Polícia Militar do Grupo Tático Operacional GTOP 34, que fizeram aí um belíssimo trabalho. Parabéns aí pro GTOP 34, que em ação conjunta com a Polícia Civil do Distrito Federal botou esses elementos atrás das grades. E agora, eles não mais, jamais usar a tão sonhada droga. 8 horas e 20. 8 e 20.

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Estamos ao vivo nesse feriadão no dia 12 de outubro de 2026, dia das crianças. 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Gente, preste atenção nessa próxima matéria aqui. Desta vez vamos dar um pulinho lá no Recanto das Emas, onde a Polícia Militar do Distrito Federal prende o autor de tentativa de homicídio e apreende armas e veículo lá no Recanto das Emas. Processo Militar do 27º Batalhão, RP-47, com apoio da RP-4679, prenderam um homem e apreenderam uma arma de fogo de um automóvel utilizado em uma tentativa de homicídio na manhã deste último domingo, dia 11, ali por volta das 10 horas e 30 minutos, na quadra 115 do Recanto das Emas. A equipe foi acionada via centro de operação da Polícia Militar para averiguar uma ocorrência de disparo de arma de fogo. No local, os policiais fizeram contato com a vítima, que relatou desavenças anteriores com o suspeito e apresentou imagens de câmeras de segurança indicando que um veículo Jetta preto havia sido utilizado na ação criminosa. Apurou-se que a motivação seria um acerto de contas decorrente de uma briga ocorrida há 15 dias, a ocasião em que a vítima teria lesionado o envolvido em um golpe de faca. As informações e as indicações do paradeiro repassado pela a vítima e a guarnição deslocou-se até o endereço indicado. Ao chegarem, os militares visualizaram um indivíduo correndo para o interior de uma residência e guardando o carro suspeito. Na abordagem, foram encontrados dois estojos de munições no interior do automóvel e outro dois na rua. Após busca no imóvel, uma pistola Taurus G2C, calibre 380 ACP, foi localizada. Um dos bordados no local assumiu a propriedade da arma e do veículo. Diante dos fatos, a vítima, o autor dos disparos e outros dois suspeitos de envolvimento no delito, né, foram conduzidos à 27ª Delegacia de Polícia para as doações das providências legais e cabíveis.

quero ver todo mundo conectado com a gente nesse novo empreendimento. Nós estamos transmitindo diretamente dos novos estúdios aqui da nova Web Rádio. Acesse aí a Web Rádio Movimento DF.com.br. Vamos lá, todo mundo acessando aí? Eu quero mandar um alôzaço pra você, hein? Web Rádio Movimento DF.com.br. Gente, o chat lá tá aberto. Entra lá no chat agora, que eu quero ler teu alô. Quero ver quem é que tá ligado com a gente, tá? Acesse aí. Web Rádio Movimento DF.com.br. Entra lá no chat, que eu quero ver quem é que tá ligado com a gente. Que eu quero mandar aquele alô e aquele abraço ao vivo por aqui. E sabe quem já tá ligado aqui com a gente? Olha só, quem tá ligado com a gente aqui? A galera, né? Do Jornal Notícias de Brasília. Quem tá ligado com a gente aqui? Alô, meu amigo Joel! Alô, meu amigo... Esse nome do outro. É o Cacá, né? Cacá Mileno, do Polícia 24 Horas, tá ligado aqui com a gente. Obrigado, hein, gente? Quem tá ligado com a gente também aqui é o Vadeilson, é isso? Né? Lá do Riacho Fundo, da operadora 618184, final 89, tá ligado com a gente? Mandou um áudio aqui, eu vou botar esse áudio no ar aqui, viu, Valdez? Já, já, hein? Tá bom? 619-9420-9260, 619-9420-9260, tá bom? Entra aí, participe com a gente e faz a festa aqui junto com a gente, tá? 619-9420-9260, repetindo, 619-9420-9260. 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Que a gente já tá transmitindo ao vivo de lá, da nossa nova Web Rádio. 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Certinho? São 8 horas e 27 minutos. 8h27.

Polícia Militar do Civil Federal atua um homem por queimada irregular lá na Ponte Alta Sul. Policiais militares do batalhão da Polícia Militar Ambiental em flagrante atuaram um homem por queimada irregular na tarde deste domingo, dia 11, por volta das 17 horas e 49 minutos, lá no Ponte Alta Sul. A equipe realizava patrulhamento na região quando visualizou uma densa fumaça vindo do interior de uma residência. Os policiais deslocaram-se até ao endereço e tiveram a entrada franqueada pelo morador no local. Constatou-se que o indivíduo realizava a queima de madeira e galhos de bambu, gerando intensa fumaça e configurando contravenções penal. Após a abordagem, foi realizada uma consulta nos sistemas operacionais disponíveis, sendo constatado que não havia mandato de prisão em aberto contra o suspeito. Diante da situação, foi lavrado um termo de circunstanciado, né, da ocorrência, o famoso TCO. No local, o autor foi devidamente liberado após o trâmites legais. 8 horas e 30 minutos. 8h30.

0: 8 horas e mais 31 minutos, feriadão de segunda-feira, estamos aqui transmitindo ao vivo. 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Quer bater uma ideia com a gente? Estamos transmitindo ao vivo. 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São 7 horas e 31 minutos. Carro capota na BR-60 em Samambaia. Motorista fica ferido. Meu Deus do céu, a gente tá vendo aqui as imagens. Que horror. Preste sua atenção aqui, gente. Um jovem ficou ferido após o carro capotar na manhã deste domingo, dia 11, portanto, ontem. Lá na BR-060, sentido Goiânia, na região de Samambaia, aqui no Distrito Federal. O Corpo de Bombeiro Militar do Distrito Federal foi acionado às 9 horas e 33 minutos e mobilizou 2 viaturas de socorro para atender a ocorrência. Ao chegar ao local, os militares encontraram o veículo capotado, apoiado sobre um teto, e o condutor já fora do automóvel. O jovem foi avaliado pelas equipes de socorro e apresentava apenas escoriações. Ele estava consciente, orientado e em estado estável. Após regulação médica, foi constatado que não havia necessidade de encaminhamento ao hospital. O próprio condutor ficou responsável pelo veículo. As circunstâncias do capotamento não foram informadas. Graças a Deus que ele está bem, né? Bens materiais a gente trabalha e conquista, mas a vida só é uma. 8h32. Vá acessando aí, pessoal. 619-9420-9260, o telefone da rádio. 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No próximo bloco, a gente vai voltar com alguma notícia lá da repórter da Metrópolis. Mas preste atenção no próximo bloco nessa matéria aqui. Onde um homem sofre queda de aproximadamente 10 metros no Jardim América, em Goiânia. Matéria completa para você depois aqui dos nossos break, aqui dos nossos comerciais. Olha a hora. Hora certa. São 8 horas e 33 minutos.
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É, agora tô aqui tomando um cafezinho aqui, né? Feito aqui pela tia. Que bom, hein? Olha, em plena segunda-feira, gente. Estou aqui nos estúdios aqui da Web Rádio Movimento DF, tomando um cafezinho feito pela titia aqui. Gente, quero lembrar você que nós estamos transmitindo ao vivo, tá? Vamos lá. 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Entra lá agora que eu já quero mandar aquele alô, aquele salve pra você, tá bom? 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

0: com você, minha amiga, você, meu amigo. 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
0: Valeu, minha amiga Janaína, um forte abraço para você. Um ótimo, mas uma ótima segunda-feira. Uma feriadaça de segunda-feira para você. Bom descanso aí. 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
0: 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Ô, doutor Ricardo, um bom feriado pro senhor e pra todos aí. Tá bom? 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
0: Valeu, meu amigo Francel. 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São 8 horas e mais 45 minutos. Deixa eu mandar uma alozaça aqui na manhã dessa segunda-feira para muita gente que tá ligada aqui junto com a gente. Aqui pelo nosso WhatsApp, 619-9420-9260. 619-9420-9260. Cara, deixa eu mandar uma alozaça aqui pro Anselmo, que tá ligado junto com a gente. Rapaziada aqui do Jornal Diário do Planalto, DF Goiás, tá ligado junto com a gente. Rapaziada do Jornal Notícias do DF, tá ligado com a gente. Rapaziada da Rede, né? Tá ligado aqui junto com a gente. É, a doutora, oi doutora. Depois quero falar com a senhora, tá? uma advogada, e ela botou assim: bom dia, eu vi que você compartilhou informações. Breve, breve, eu quero conversar com a senhora, tá bom? Mandar umas partes da doutora aí, da operadora 629445, final 69, tá ligado com a gente? Rapaziada de notícia, DF em torno, tá ligado com a gente? Alô, meu amigo Sans! Tá ligado aqui junto com a gente? Ah, deixa eu mandar umas aqui também pra ela, né? Da operadora 6186-37906, tá ligado com a gente também? Quero mandar umas pro meu administrador de Celândia, ele tá ligado aqui junto com a gente, né? Deixa eu mandar um alozaço pra ele aí, deixa eu ver aqui o nome dele aqui, rapaz. É, tem que ver aqui o nome dele aqui, porque, né, é autoridade, né? Nossa autoridade aí da administração da Ceilândia, né? Ele tá ligado aqui junto com a gente, rapaz, esqueci o nome do homem aqui. Mas ele tá ligado com a gente, quero mandar um alozaço pro senhor aí, viu, administrador? Obrigado, tá ligado aqui junto com a gente, conectado aqui na nossa Web Rádio, beleza? 69-9420-9260. 69-9420-9260. São 8 horas e 47 minutos. Como é que é a produção? Vocês não entraram lá na página do Metrópolis? Sério, produção? Então hoje vamos ficar sem ler o Metrópolis? Então tudo bem, né? Fazer o quê? É segunda-feira, então a produção hoje está totalmente atrapalhada. É assim mesmo, né? Feriadão, eita, é desse jeito. 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A Rádio Movimento Hip Hop a gente agradece, porque foi nela que tudo começou, né? Tudo começou nela. Então a gente agradece a força. 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Tá bom? Deixa eu mandar uma losaça aqui para uma bancada de gente, tá ligado aqui com a gente. Alô, Nandinho! Um alazaço pra tu aí, sangue bom. Deixa eu mandar um alazaço aqui também pro Wesley. Alô, Wesley! Tá ligado aí junto com a gente? Também um alazaço aí, claro, né? Pra todos os repórteres das imprensas que tá trabalhando pra chuchu, principalmente nessas eleições, né? Também quero mandar um alazaço aí pra todas as corporações da Polícia Militar do Distrito Federal, todas as corporações da Polícia Civil do DF em torno, tá ligado com a gente, todas as corporações da Polícia Rodoviária Federal, da Polícia Federal, enfim, de todos os veículos de comunicações também, que está ligado com a gente. Obrigado pelo carinho, obrigado pela simpatia. Hoje é segunda-feira, feriado, e a gente estamos aqui no Rala, na luta, trazendo todas as informações para vocês, tá bom? Lembrando que em breve, vamos apostar lá na nossa mais nova rádio web, todas as informações aqui do Distrito Federal, para você ficar bem informado em hora em hora, beleza? 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Bem, são 8 horas e 51 minutos. Você tá ligado em qual programa?
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8:51, 8:51, estamos ao vivo aqui, diretamente dos estúdios da Web Rádio Movimento DF.com.br. Gente, preste atenção nessa próxima matéria aqui, aonde um homem sofre queda de aproximadamente, gente, 10 metros. Isso aconteceu lá no Jardim América, em Goiânia. A gente está vendo aqui pelas fotos. Realmente é uma... Gente, é uma tristeza. Deus me livre. Olha só. O homem ficou ferido após sofrer uma possível queda de aproximadamente, gente, 10 metros de altura. Na manhã deste domingo, ontem, dia 11 de outubro de 2026, na Avenida C107, nas proximidades do viaduto T9, no Jardim América, em Goiás. De acordo com informações repassadas ao Corpo de Bombeiro Militar do Estado do Goiás, a vítima teria caído de uma laje em direção às margens de um córrego. No local, os bombeiros encontraram o homem consciente e orientado, deitado sobre o colchão, com um ferimento na região da mandíbula e exposição óssea. Meu Deus do céu. Após receber os primeiros atendimentos e passar pelos procedimentos de atendimento pré-hospitalar, a vítima foi encaminhada ao Hospital Estadual da Urgência do Governador Otávio Lages de Siqueira. Vamos ficar aqui torcendo que essa vítima esteja bem. Deus me livre, caí do 10º andar. Sangue de Jesus tem poder. Olha só essa outra aqui, gente. Incêndio florestal avança sobre área urbana e atinge uma cooperativa de reciclagem. Sabe aonde? Aqui, ó. Aqui mesmo, no Distrito Federal. Preste atenção nessa matéria. O Corpo de Bombeiro Militar empregou 12 viaturas e um drone no combate à chama, trabalho rescaldo que deve seguir durante a madrugada. Um incêndio florestal de grandes proporções avançou sobre uma área urbana nas proximidades da cidade do Automóvel, aqui no Distrito Federal. Na manhã deste sábado, dia 10/10, o Corpo de Bombeiro Militar do Distrito Federal foi acionado ali por volta das 11:30 e mobilizou 12 viaturas e um drone para combater as chamas. O incêndio atingiu uma área delimitada pela antiga rodoferroviária, pela pista norte da via estrutural e pela cidade do Automóvel, por uma área militar e de reservas florestal no Exército Brasileiro. Segundo o Corpo de Bombeiros Militar Federal, as equipes encontraram focos intensos em meio à vegetação densa e seca. A mudança na direção do vento contribuiu para o avanço das chamas até a central da corporativa de trabalho e de materiais recicláveis, aonde o foco alcançou materiais armazenados próximo ao muro da unidade. Segundo o Corpo de Bombeiros Militar Federal, para impedir a propagação do incêndio em direção aos galpões, os bombeiros realizavam combate direto com a água, espuma e, além de coordenar, remoção de resíduos recicláveis com auxílio de uma retroscavadeira. De acordo com a corporação, o incêndio florestal que provocou o avanço das chamas sobre a área urbana foi debelado. Entretanto, devido à grande quantidade de materiais atingidos, o trabalho de rescaldo deve continuar durante a noite. Equipe do Corpo de Bombeiros permanecerão em monitoramento ao longo da madrugada para identificar possíveis focos de reignição e evitar que o fogo volte a se propagar. Até a divulgação das informações, não havia detalhes sobre a causa do interior do incêndio e nem confirmações de vítimas. 8:56, 8:56.
56.

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Gente, vamos dar um pulinho lá em Braslândia, onde a Polícia Militar do Distrito Federal cumpre um mandato de prisão de um condenado por roubo lá em Braslândia. Os policiais militares do 16º BPM, por meio da equipe do Grupo Tático Operacional do GTOP 36, pelo qual a gente manda um grande abraço, cumpre um mandato de prisão contra um indivíduo lá em Braslândia, às 17 horas desta última sexta-feira, dia 9. A prisão ocorre após levantamento realizado pelo Serviço de Inteligência, que identificou localização do procurado. Ah, possibilitou-se um cumprimento de ordem judicial. De acordo com as informações, por meio da equipe do Grupo Tático Operacional GTOP 36, o mandato do decorrer, né, de quatro condenações pelo crime do roubo e aproximadamente 22 anos de pena a cumprir. O detido foi conduzido à 16ª Delegacia de Polícia. Cara, o cara tem ainda um mandato para cumprir ainda de 22 anos e continuar aprontando, pô. Cara, isso é inteligente. Olha, não, vou sair da onda do crime, crime não compensa, vou pagar pelo erro que eu fiz, quando sair daqui vou virar um cidadão de bem, mas não. Volta pro crime de novo. Tomara que fica preso aí pro resto da vida, porque um cara desse não faz nem falta pra sociedade. 8 horas e 58 minutos, 8 e 58.

8 horas e mais 59 minutos. Olha só, gente. Agora vamos dar um pulinho aqui em Ceilândia, onde a polícia militar do DF apreende um botox anabolizante e materiais suspeitos de falsificação de medicamentos, gente. Isso aconteceu aqui, em plena a nossa Ceilândia. É mole ou você quer mais? Gilson, você tá mentindo? Tô não, tô falando a verdade aqui em Ceilândia. Esse fato aconteceu na tarde de ontem. Quer dizer, ontem, dia 9, que se diz numa sexta-feira, tá? Por volta das 17 horas e 30 minutos, a hora da Polícia Militar do Distrito Federal prendeu Toxtam Botulínica, produtos à base de ácido hidrálico. Meu Deus do céu, o que, que é isso, hein, gente? Anabolizante e materiais suspeitos de falsificação de medicamentos na área rural, aqui ó, de Ceilândia, em Ceilandres. A equipe recebeu informações do serviço de inteligência sobre um homem de 43 anos, gente, que estaria em posse de produtos cosméticos supostamente adulterados. Durante a abordagem, foram encontradas ampulas de botox e uma mochila. Preste atenção. Dentro dessa mochila, o homem informou que havia outros produtos em sua residência, localizada naquele P28, no setor Peço. No imóvel, os policiais encontraram 48 unidades de Dionsport, uma unidade adicional identificada como marca Olsen, 41 caixas de Renova, 6 caixas de Line Band, uma unidade de Line Band, Surf and Aisons, 6 caixas de Victor, 5 caixas de hidroxapatita e uma caixa de Sulfdan. Também foram apreendidos 11 frascos de anestésico em gel e um frasco de lidocaína e 23 unidades de doridrato e lidocaína, 20 unidades de hipocaína, 10 unidades de L-Gotern, 127 frascos de água para injeção e 505 frascos diluente de cloreto de sódio de 10 ml. A lista inclui ainda 4 caixas de cristaline e 40 seringas, 60 ml, 7 folhas de etiquetas de Dion Sports e com 108 etiquetas da cada 2 frascos, né, de tinta para dermopigmentação, além de agulhas e outros materiais. Parte dos produtos estava armazenada em uma geladeira junto aos alimentos. O homem e o material apreendido é encaminhado à 15ª Delegacia de Polícia, aonde a ocorrência foi representada para as providências cabíveis. Rapaz, esqueci até o nome daquele delegado lá. Pensa num cara sangue bom. Eu esqueci o nome do delegado, mas, ô produção, aperta o danado desse botão aí, porque eu quero os parabéns aí pro delegado aí da 15ª Delegacia de Polícia, que botou esse elemento no seu devido lugar. Cadê, produção? Aperta o danado desse botão aí, produção! É isso aí, parabéns aí, né, pro doutor aí da 15ª DP, enfim, para todos os funcionários aí da 15ª DP. Obrigado a todos vocês que estão ligados e conectados aqui na nossa programação. São 8 horas, que 8 horas, rapaz? São 9 horas e 4 minutos, 9 horas e 4 minutos.

0: Pessoal, são 8 horas e, aliás, 9 horas e 5 minutos. A gente vai esticar mais um pouquinho aqui, porque tem muita matéria chegando agora. Não sei se é porque hoje é feriado, né? Mas muita matéria chegou aqui agora na nossa redação. E a gente vai ler umas aqui. E preste atenção, que essa daqui está lá já no nosso Instagram. Procura aí, TV Movimento DF Oficial. Já está lá no nosso Instagram. E com certeza já está passando aí nas televisões, aí nos veículos de imprensa. Mas a gente também estamos aqui com essa matéria e eu quero toda a tua atenção para essa matéria. A gente está pensando que vai ter esse feriado de hoje lá na 22, saber mais sobre esse assunto. Porque, de novo, aconteceu isso aqui. Preste atenção nessa matéria, gente. Esse fato aconteceu lá na 22 de Ceilândia. Duplo homicídio em Ceilândia. Homem e mulher são encontrados mortos dentro da própria residência. Que isso, Gilson? É verdade, dentro da própria residência. Um homem e uma mulher foram encontrados mortos na manhã deste domingo, dia 11, dentro da residência localizada na QNM 22, conjunto de idade em Ceilândia, aqui no Distrito Federal. A polícia militar foi acionada por volta das 9 horas e 30 minutos. Segundo relatos de moradores, disparos de arma de fogo já havia sido ouvido na região por volta das 2 horas e 30 minutos da madrugada. Meu Deus do céu. Até o momento, não há informações sobre a identidade das vítimas, a autoria ou a motivação do crime. O caso deverá ser investigado pela Polícia Civil do Distrito Federal. E a gente vai cobrir isso. Ninguém vai tirar a vida da outra pessoa à toa, não. A pessoa não vai ficar numa situação dessa à toa. Alguma coisa aconteceu. E pode ficar ligado aí, tanto na Globo, quanto na Record, no SBT, todos os veículos de imprensa, que você vai ter a resposta. E aqui também, amanhã, terça-feira, a gente vai apurar mais sobre essa notícia e amanhã a gente vai contar pra você mais sobre esse fato. Como é que é, produção? Sério, acabou? Gente, antes de ir embora, eu quero lembrar você que é o seguinte, ó. 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Gosta de um pagodezinho? Gosta? Gosta mesmo? 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Gente, eu vou embora, mas amanhã, terça-feira, dia 13, estou aqui ao vivo nesses dois canais de comunicação, tanto na webradiomovimento.com.br, quanto também aí na webradiomovimentohiphopdf.com.br, tá bom? Beleza? Vem aí, notícias pra vocês, e eu volto amanhã, sem sombra de dúvida, nessa terça-feira, trazendo mais informações de segurança da nossa cidade pra você, porque o nosso empenho é deixar você muito bem informado. Fica aí com as programações locais e amanhã a gente volta de novo. Valeu, só valeu. Forte abraço para todos e lembre-se, Jesus te ama e eu também. Valeu, galera. Forte abraço para todos. Tchau.
1: 9 horas e 9 minutos.
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3: O presidente dos Estados Unidos, Donald Trump, anunciou que a Rússia e a Ucrânia teriam concordado com um cessar-fogo energético, com efeito imediato. O anúncio foi feito nas redes sociais, mas Trump não apresentou detalhes sobre as condições da trégua, que prevê a interrupção de ataques contra instalações e infraestruturas de energia dos dois países. A declaração ocorre em meio à guerra, que já dura mais de 4 anos, e após uma escalada de ataques contra refinarias de petróleo russas e instalações energéticas ucranianas. Até o momento do anúncio, o governo russo não havia confirmado publicamente o acordo. O presidente ucraniano, Volodymyr Zelensky, afirmou que foi surpreendido pela declaração de Trump, pois não havia sido informado previamente sobre o entendimento. Mesmo assim, disse que a Ucrânia está disposta a respeitar a trégua, desde que a Rússia também suspenda os ataques. Zelensky pediu esclarecimentos aos Estados Unidos sobre os termos e o início efetivo do cessar-fogo. Apesar da iniciativa diplomática, foram relatados novos ataques contra instalações energéticas ucranianas após o anúncio, aumentando as dúvidas sobre a aplicação da medida. O governo americano ainda buscava esclarecer como o acordo foi negociado e quais serão os próximos passos.

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Os corpos dos três policiais militares mortos na queda de uma aeronave da Polícia Militar de Minas Gerais serão velados e sepultados em Belo Horizonte. As vítimas são o tenente-coronel Luiz Fernando Silvestre e as tenentes Gabriela Emília Soares Lacerda Rezende e Alice dos Santos Oliveira Almeida. A cerimônia de despedida foi realizada na Academia de Polícia Militar, no bairro Prado, reunindo familiares, amigos, colegas de farda e autoridades. O sepultamento ocorreu no cemitério Parque Bosque da Esperança, na região norte da capital mineira. O acidente aconteceu na sexta-feira, 9 de outubro, nas proximidades do Aeroporto Regional do Vale do Aço, em Santana do Paraíso, no interior de Minas Gerais. Os militares estavam a bordo de um avião utilizado pelo Comando de Aviação do Estado e participavam de um voo relacionado à rechecagem obrigatória de habilitação dos pilotos. A morte dos três profissionais causou comoção na corporação e o governo mineiro decretou luto oficial de 3 dias. As causas da queda serão investigadas pelo Centro de Investigação e Prevenção de Acidentes Aeronáuticos, que busca esclarecer as circunstâncias da tragédia.

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0: 10:33.
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0: 10h49.
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0: 10:54.
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4: 11 horas em ponto.

0: O ministro da Secretaria de Comunicação Social da Presidência, Sidônio Palmeira, anunciou que entrará de licença a partir desta segunda-feira, 12 de outubro, para se dedicar integralmente à campanha de reeleição do presidente Luiz Inácio Lula da Silva no segundo turno das eleições de 2026. O afastamento deverá ser formalizado no Diário Oficial da União e a previsão é que ele permaneça fora do cargo até a votação, marcada para 25 de outubro. Durante esse período, Samara Mariana de Castro assumirá as funções de Sidônio e secretaria. Na campanha, o ministro ficará responsável pela coordenação da comunicação ao lado do senador Camilo Santana, do ex-ministro Rui Costa e do presidente nacional do PT, Edinho Silva. A decisão ocorre após o resultado do primeiro turno, quando Lula terminou atrás de Flávio Bolsonaro na votação, levando a campanha petista a rever sua estratégia para as duas semanas finais da disputa. O presidente já promoveu mudanças na coordenação eleitoral e pretende ampliar sua presença nas redes sociais, intensificar o diálogo com os eleitores e reformular o discurso da campanha. Sidônio, que teve papel central na comunicação da campanha vitoriosa de Lula em 2022, continuará atuando diretamente na estratégia eleitoral durante o afastamento. A expectativa é reorganizar as ações de comunicação e fortalecer a articulação política para o segundo turno.
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0: 11:31.
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2: 11 horas e 39 minutos.
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0: 11:48.
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A Secretaria da Segurança Pública de São Paulo informou o afastamento dos policiais militares envolvidos na morte de Gustavo Muniz de Santana, de 20 anos, em Moema. 4 agentes efetuaram 45 disparos, dos quais 27 atingiram o jovem, após confundirem seu celular com uma arma. Gustavo, que não tinha antecedentes criminais, estava transtornado e ameaçava cometer suicídio quando foi abordado. O caso está sendo investigado pelas polícias civil e militar, e as armas dos policiais, o celular da vítima e imagens de câmeras corporais foram apreendidos para a perícia.

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1: Alô você! Salve, salve turma! Tô chegando! Muito prazer, eu sou o Silva Júnior, o seu amigo bem informado. Segunda-feira hoje, dia 12 de outubro de 2026, feriadão, hein? Ótimo feriado pra você, dia de Nossa Senhora Aparecida e também dia dos baixinhos. Alô, criançada! Obrigado pela audiência. E o fofoqueiro está no ar e eu vou desfilar o meu veneno. Aos 41 anos, a atriz e apresentadora Mariana Rios consolidou uma expressiva transição em sua carreira, expandindo sua atuação artística tradicional para o segmento de negócios digitais e projetos focados em desenvolvimento pessoal. Com uma trajetória consolidada em telenovelas desde 2008 e passagens de destaque no comando de atrações televisivas em diferentes emissoras, a artista encontrou no empreendedorismo digital uma nova vocação profissional a partir do lançamento de seu livro autobiográfico. A repercussão da obra motivou a criação do projeto Basta Sentir, um treinamento digital estruturado em dezenas de aulas sobre inteligência emocional, espiritualidade e prosperidade. A iniciativa conquistou ampla escala, alcançando dezenas de milhares de alunos e diversificando de forma consistente as fontes de receita da artista. Fora dos estúdios de TV, eu aumento, mas jamais invento, pois só a primeira tricotada desta segunda. Daqui a pouco eu volto com mais um Fofoqueira, mais um bloco, se liga!
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O furacão Simón intensificou-se rapidamente e agora ameaça a costa do Pacífico mexicano como um ciclone de categoria 4. O fenômeno meteorológico aumentou sua potência de maneira exponencial nas últimas 48 horas, gerando alerta nas regiões costeiras. Simón se desloca com ventos sustentados de 240 km por hora e rajadas que podem atingir 295 km por hora. As autoridades mexicanas estão monitorando a trajetória do furacão.

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2: Salve, salve, galera! Estamos de volta neste feriadão, segunda-feira, dia 12 de outubro, com mais um bloco do Fofoqueira. E eu vou desfilando meu veneno. A cantora Simaria marcou oficialmente o seu retorno aos palcos e à televisão após um período de 4 anos afastada dos holofotes, detalhando as motivações que levaram a pausar a trajetória artística para priorizar a vida pessoal. Durante participação em um programa televisivo, a intérprete explicou que a exaustão acumulada desde a infância na estrada exigiu uma pausa profunda para a cura emocional e dedicação integral à criação de seus 2 filhos, que acabaram se tornando os principais incentivadores de sua retomada. Apesar de ter interrompido os shows, a artista destacou que não se distanciou da música, mantendo-se ativa na composição e na produção de novas faixas ao longo dos anos. O recomeço oficial ocorreu recentemente em São Paulo, ocasião em que realizou a gravação de seu primeiro DVD em carreira solo, consolidando uma nova fase profissional. Olha, só digo uma coisa, a Simaria sem a Simone não é nada. Agora, a Simone, carreira solo, você já viu, né? Alavancou, o resto é conversa. Eu aumento, mas jamais invento. Daqui a pouco eu volto com o último babado de hoje.
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Manifestantes que participaram de um ato em apoio ao presidente Luiz Inácio Lula da Silva, na Avenida Paulista, em São Paulo, picharam e depredaram entradas de estações do metrô após o encerramento da manifestação. Segundo relatos da Polícia Militar, portas e grades de acesso da Estação Consolação foram quebradas. Imagens também registraram atos de vandalismo na Estação Trianon MASP, durante a dispersão do público. As ocorrências foram registradas após o evento político realizado na região central da capital paulista. Diante dos tumultos e dos danos às estruturas, a Polícia Militar determinou o fechamento de estações da região para evitar novos problemas e permitir a atuação das equipes de segurança. As estações Consolação e Trianon MASP foram citadas nos relatos iniciais, enquanto outras informações apontaram também o fechamento da Estação Paulista. Até a publicação da notícia, as autoridades ainda Busão e Trianon MASP foram citadas nos relatos iniciais, enquanto outras informações apontaram também o fechamento da Estação Paulista.

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2: Oi, oi, oi, oi, oi, oi, oi, já estamos de volta. Ótimo feriadão pra você. Última fofocada de hoje aqui no Fofoqueira. Bora desfilar o meu veneno. A empresária e influenciadora digital Bianca Andrade, conhecida como Boca Rosa, celebrou seus 15 anos de trajetória na internet com retorno oficial à plataforma YouTube, onde iniciou sua carreira no Complexo da Maré, no Rio de Janeiro. Para comemorar o marco histórico, a fundadora de 31 anos prepara uma grande festa com temática de debutante, celebrando a transição de seu projeto de infância e adolescência para um império consolidado no setor de cosméticos. Paralelamente às comemorações, a marca de beleza comandada pela empresária projeta alcançar um faturamento de 400 milhões de reais, consolidando sua expansão de mercado, a profissionalização de sua estrutura corporativa e a força de seu ecossistema digital no cenário nacional de empreendedorismo. Eu aumento, mas jamais invento. O nosso Fofoqueira desse feriadão, segunda, dia 12 de outubro, fica por aqui. Amanhã, terça, tem mais e eu conto com a sua audiência. Me queira bem, que não te custa nada. Grande abraço e até amanhã.
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Senhor Jesus. 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Então, por favor, me guia para que eu nunca te trate com indiferença. Eu quero realmente te conhecer, ficar mais próximo de você.

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0: Opa, opa, opa, mas com certeza, galera, dança e balança com o DJ Nego Gilson. Salve, salve, Brasília, salve, salve, Brasil, salve, salve, mundo, salve, salve, galera, meu Distrito Federal. Esse é o primeiro programa do mês de outubro, né? Quem curtiu nossa programação do mês de setembro, curtiu, mas agora nós estamos aqui no mês de outubro. Lembrei que em novembro, gente... Estamos preparando a nossa retrospectiva, mas tá ficando linda. Vamos recordar tudo. Anos 2000, anos 90 e os anos 80. Tá preparado? Tá preparado pra dançar de verdade? Então se prepara que o bicho vai pegar na nossa retrospectiva 2026 por aqui. Mais uma vez eu quero pedir perdão, né? Ao mesmo tempo que eu pedir desculpa, perdão. E ao mesmo tempo quero agradecer. Gente, é o seguinte, a gente fechou esse mês de setembro com os nossos 21 anos da nossa cola irmã aí, ó, Rádio Movimento Hip Hop DF, né? É isso mesmo, nossa rádio web e o programa, né? Não, o programa é 21 anos, agora a rádio web foi em 2011, né? Então não chegou ainda os 21 anos, mas o programa já tem 21 anos, então a gente só tem que agradecer a você, porque ela começou em 2005, foi um projeto muito sonhador, e esse projeto, graças a meu bom Deus, deu certo. Gente, Deus é tão bom, ao tempo todo, ele é tão maravilhoso, que ele me deu uma ideia. Ô Gilson, você tá misturando aí a galera do hip hop, com a galera do sertanejo, com a galera aí do forró, com a galera do axé, do pagode, do funk rio. Não tá dando certo. Aí o que, que eu fiz? Agora a gente tá agora numa nova web rádio. Eu já peço a você, por favor, nos acompanha lá, tá? A rádio web Movimento Hip Hop da App vai ser focada só em rap, hip hop e música eletrônica. Agora, a nova web rádio que já está no ar, acessa aí, gente. Web rádio Movimento DF, siteweb.net.br, está focado em sertanejo, está focado em forró, está focado em axé, pagode e funk Brasil. Beleza? Então, fica ligado aí, tá? A gente já está mexendo lá nas grades. Tem... Gente, olha, tá espetacular. Vale a pena você... acessar o nosso site lá, tá bom? Beleza? Posso contar com você? Claro que eu posso, né? Então, acessa aí, webradiomovimentodf.siteweb.net.br. Beleza? Quero que a galera do Movimento Hip Hop entre lá e curte a nossa mais nova página, nosso mais novo site, tá bom? Então, peço desculpa a vocês aí com relação aí o que a gente ia fazer o aniversário do Movimento Hip Hop. Era pra gente ter feito, mas... não fiz porque a gente não quis, não. Era por motivo bem melhor que essa nova web rádio que já está no ar, tá bom? Vamos refletir? Vamos? Vamos botar nossos pensamentos no céu e agradecer a Deus por mais um dia? Então, vamos lá!
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6: Já estamos de volta com o nosso segundo bloco. É o nosso primeiro programa do mês 10 de novembro. Aliás, de outubro. Que é isso, Gil? Isso é mês 10, não é mês 11, não. Mês 10, mês de outubro de 2026. É o programa Movimento Hip Hop DF. Gente, eu já quero desde já, né, pedir desculpa a vocês, tá? Olha, Deus é tão bom, né? Como eu falei no primeiro bloco, Deus é tão bom na vida da gente. Que ele falou pra mim, não vai fazer o aniversário do programa Movimento Hip Hop DF esse ano, não. Tenta abrir a nova rádio web, divulgar ela, pra que essa que você esteja, que há mais de 21 anos, esteja agradando só o público do hip hop. Então, atendi o pedido do pai, e agora é isso mesmo, beleza? Vocês que curtiam aí, sertanejo, pagode, outras músicas que não tinha nada a ver com o hip hop aqui na nossa rádio web Movimento Hip Hop DF, agora não vai curtir mais, porque agora é só hip hop, rap nacional, músicas gospels nacional e também e rap, né? Claro que é o movimento gospel, essa aí a gente não corta. Também o programa de ponta a ponta na notícia agora é interligado, tá bom? Em rede, de segunda a sexta, tanto na rádio Movimento Hip Hop DF, como também na web rádio Movimento DF, siteweb.net.br. Tá funcionando, beleza? Então já quero que vocês espalhem para todo mundo. A rádio Movimento Hip Hop DF é 99% focada só no hip hop e nos rap nacionais, tá bom? Atendendo a pedido aí de muitas e muitas pessoas que nos barrava aí na rua, né? Falando, poxa, Gil, teu programa é top, mas tá muito bagunçado. E realmente tava. Mas agora não tá mais. Que agora aqui na rádio Movimento Hip Hop DF é 99% rap nacional e hip hop, tá bom? Lembrando que o programa de ponta a ponta continua em rede, tanto aqui na nossa rádio web Movimento Hip Hop DF, quanto lá também na transmissão dela, que é direto lá na rádio web rádio movimento df.siteweb.net.br, beleza? Mas o Cidade Love agora é lá, né? E então aqui tá mais focado mesmo, é no rap nacional e no hip hop, tá bom? Espera para todo mundo, www.movimentohiphopdf.com.br, certinho? Bem, vamos balançar, vamos! Aumenta o volume aí, que eu aumento o volume daqui, mas enquanto isso eu quero ver você participando com a gente, tá bom? Participa aí, 619-9420-9260, 619-9420-9260, sabe por quê? Porque a galera dança e balança! Ô produção, eu quero que você bota o danado desse zap aí da galera, que a galera tem que escutar isso aí, o que, que é galera, o que, que é mesmo galera?

Rapaz, foi aí. Eita, deixa ter o volume aberto aqui. Tomara que não saia nada. Meu Deus do céu, deixa o canal aberto aqui, mas tudo bem. Gente, vocês curtiram aí muita música aí nesse bloco zaça aí, hein? Foram mais ou menos 47 minutos só de musicão, só musicaço pra vocês, tá bom? Vamos aqui aos nossos apoiadores, já tem mais. Muito mais e mais recados da galera. Segura aí, rapidinho, sai daí não, hein?

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3: Então já estamos de volta aqui com o nosso terceiro bloco. Meu 99429260. Esse é o telefone para você mandar teu alô, mandar teu salve. Gente, tem muita gente aqui. Alô, Rodriguinho, ele fala assim: bom dia, Gilson, manda um abraço para mim, sou DJ Rodriguinho, aqui de Samambaia Norte. É, gosto que tu rolasse qualquer música aí pra mim aí, beleza? Do Lil Jon. Sou fanático desse cara, meu amigo. Fica ligado aí que a gente vai tocar pra você, tá bom? Vanusa, Gilson, manda um abraço aqui pra todos nós de Belo Horizonte, Minas Gerais. Eu, Vanusa, meu irmão Valdeci e a minha irmã Valéria. Estamos aqui na escuta. Valeu! Terra do queijo, né? Amo demais Minas. Meu pai é daí, de Minas, de Baité. Meu falecido pai. Vamos lá, mais outra aqui. Oi, Gilson. Bom dia, boa tarde, boa noite. Gostaria de te dizer que te ouço 24 horas aqui na Rádio Web Movimento Hip Hop DF. Cara, parabéns pelo seu estilo e pelas suas decisões com relação aí de agradar não só a galera do hip hop, mas de agradar também a outros públicos em outra rádio web. Tava te ouvindo lá, hein? Cara, obrigado. Gostei que tu tocou nesse assunto, realmente. A gente estudou muito, muito, muito, muito isso, porque, gente, 21 anos não é 21 dia, né? Só eu, Deus, é que sabe as barreiras, os tropeços da vida que eu passei pra poder levar essa rádio web, Movimento Hip Hop DF. E a gente realmente queremos e vamos segurar o nosso público do Movimento Hip Hop DF. E também agora que a gente está com essa nova rádio web, né, que é a web rádio movimentodf.siteweb.net.br. É uma rádio que chegou também para agradar a você que gosta de música sertaneja, gosta de músicas lentas, gosta de funk do Brasil, gosta também, claro, né, da música MPB, gosta de um forrozinho, de um axé, de um pagode. Tudo isso só toca agora nesse novo site que abriu, nessa nova rádio web, que é parceria agora da Rádio Web Movimento Hip Hop DF. Se você não anotou, anota aí, é web rádio movimento DF ponto site web ponto net, tá bom? Anotou? Rádio Web Movimento DF ponto site web ponto net ponto BR, tá bom? Obrigadão mesmo todos vocês que estão ligados e conectados aí junto com a gente. Deixa eu mandar uma losaça aí pra ele aí, pro meu amigo DJ Valdir. Cara, Valdir, lembro da época, hein, bicho, dos vinil, hein, lá na 16 da expansão. Vocês, saudoso DJ Celção, grande Valmir, salve pra você aí. Também deixa eu mandar um alôzaço aí, beleza, pro DJ Léo, que tá ligado aqui junto com a gente, e demais DJs ligado com a gente. Por falar de DJ, quero lembrar você que agora, gente, atenção DJ BA, atenção DJ BA, ó, agora, lá na nossa nova rádio web, que é web rádio movimento DF ponto siteweb.net.br, todos os sábados, das 16 às 18 horas, tem o melhor do funk Brasil, lá com o DJ Ari e convidados, tá bom? Então, DJ Ari, forte abraço pra você, gostei aí, tá? Eu vou mandar pra você o que você me pediu, pra você postar aí, né, o banner da nova rádio web, e brigadão pela força, tá? Ó, lembra do Edelson Moura? Edelson Moura também tá com a gente lá na nossa rádio web, Movimento DF, ponto site web, ponto net, ponto BR, beleza? isso é nessa nossa nova rádio web que abriu pra agradar você que gosta da música popular brasileira, tipo forró, sertanejo, pagode e etc. Lembrando que lá não toca dance, não toca rap nacional e também não toca hip hop. Se você tá afim de curtir as músicas eletrônicas, hip hop e rap nacional, é só aqui, ó, na web rádio www.movimentohiphopdf.com.br. Fechou? Beleza? Então tá certo. Atenção, maninho! Atenção a todos os DJs das antigas que gostam de flashback assim que nem eu. Me amarro nessas coletâneas, hein? Vamos recordar um pouquinho? E eu já quero lembrar você que tá chegando a hora, tá chegando o dia, mês que vem. É 2 meses de retrospectiva 2026. Vamos recordar tudo, gente. Tudo. Durante esses 21 anos do programa Movimento Hip Hop Def. É a nossa retrospectiva 2026. Prepara aí teu salão de dança, prepara aí, porque tu vai recordar muita coisa. E pelo jeito que eu vi aqui a produção dizer, cara, são 6 horas, isso mesmo, produção. 6 horas de movimento hip hop durante esses 2 meses, novembro e dezembro. Tu aguenta? Tu aguenta? Então se prepara que tu vai recordar tudo por aqui. Pra eu falar de recordar, eu quero que você aumenta o volume aí, deixa o som aí por nossa conta, porque você já tá careca de saber que a galera dança e balança com quem?
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3: Aumenta o volume agora, porque essa daqui é por minha conta, hein?

0: esse musicaço pra galera recordar aqui os anos 90 ao som de DJ Fat Superstyle, versão exclusiva. Claro que você só ouça aqui na sua web rádio Movimento Hip Hop DF. Lembrando que é nesse clima aí a nossa retrospectiva que começa no mês que vem, em novembro, hein? Quero ver todo mundo participando com a gente. Então se prepara aí que você vai dançar muito em novembro. Vamos recordar muito os anos 80, os anos 90, anos 2000. Vai ser uma loucura só aqui, hein? Na nossa web rádio Movimento Hip Hop DF. Eu vou ali, já já a gente volta com o último bloco daquele jeito pra você. Sai daí não, é rapidinho, tá bom?
1: Ela é

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5: Já estamos de volta. Que peninha com o nosso último bloco. Que pena. Então quero ver você participar com a gente no nosso telefone 699-4209260. Ô Maurício, ele fala assim: ô Gilson, manda um salve pra mim, sou Maurício de São Sebastião. Cara, um salve aí, um abraço pra você e pra todos aí de São Sebastião. Olha aí, ó. Tem gente me ligando aí, gente. Não posso atender porque eu tô no ar. Vamos lá, 699-4209260. Gente, manda só a mensagem, porque não tem como a gente atender, fazer as duas coisas ao mesmo tempo, né? Então manda só mensagem, tá bom? Manda mensagem pra gente aí no 619-9420-9260. Olha só, o Diego, ele fala assim: boa tarde, bom dia, boa noite, DJ Nego Gils. Manda um salve aqui pra mim, sou o Diego do Pessu, Ceilândia. Ô meu amigo, um salve pra você, tá, Diego? E todos aí do Pessu que está neste exato momento ligado, conectado aí com a gente, tá bom? Olha só, quero lembrar vocês que é o seguinte, hein? Ei, já anotou aí um novo site que já está dando o que falar? É, você que gosta aí de rap... De rap não, você gosta de música sertaneja, de funk rio, né? Aqueles rap funk, tá? Alô, DJ Ari, alô, DJ BA. Todos os sábados estão aqui, tá, gente? A partir das 4 da tarde até as 6 da tarde, com o programa Líder de Audiência. DJ Ari, tá no comando, tá bom? Ah, Gilson, como é que faz pra acessar esse site? Me curtiu o DJ Ari e demais programas. É simples. Acessa aí, ó, webradio.movimentodf.siteweb.net.br. Lá você vai curtir pagode, funk Rio, músicas lentas, tá? Lá você vai curtir também, sabe o quê? 99% nossos modão sertanejo, né? Modão clássico, sertanejo, né? Universitário, sertanejo raiz. Tem também, tá, gente? No domingo, pra você refletir, o melhor da música gospel, tá bom? Beleza? Tudo isso e muito mais, você ainda curte ainda Cidade Love e os programas dos locutores, né? Aqui da rádio, de todo o Brasil, junto com a gente. Então, se você tá afim de curtir uma rádio diferente, uma rádio nova que já está no ar, acesse nosso site aí, o webradiomovimentodf.siteweb.net.br, beleza? E também, claro, estamos com o programa de ponta a ponta na notícia nas duas, tá? Tanto nela quanto também aqui, ó, no www.movimentohiphopdf.com.br, é onde tudo começou, tá bom? Vem aí a nossa retrospectiva 2026. Em novembro, vamos recordar quase tudo. A gente botou aí no terceiro bloco um pouquinho de Miami, só para você ver o que vai rolar aqui a partir do mês que vem. Então vamos finalizar com ele, que fez um showzaço, né? Aí no Sesc Ceilândia, lembrando que foi reprisado na Globo, rapaz, sábado. Alô, Viela, alô, Japão! Parabéns para vocês aí, a gente tava cobrindo lá. Foi bom demais, foi satisfatório. Então, aumente o volume aí, que eu aumento o volume daqui. Vamos balançar de verdade, porque está no ar aí o programa que todo mundo gosta de curtir. Aumenta o volume aí, que eu vou aumentar o volume daqui, certinho? Já aumentou aí? Então, ó, pá!

só musicaço, hein? Mais esse blocozinho aí pra gente finalizar-se, né? Com chave de ouro, né? Gente, mais uma vez quero agradecer. Primeiro, a Deus. Obrigado, meu Senhor, por tudo na minha vida. E obrigado vocês, ouvintes. Eu quero aproveitar esses únicos um minutinhos aqui que a gente tem pra agradecer primeiro a Deus, acima de tudo, e a vocês, tá? Esse novo projeto que a gente estamos aí agora, levando jornalismo, tanto na rádio web Movimento Hip Hop DF, pra galera do hip hop, e também levando jornalismo também pra galera que gosta do axé, do pagode, do forró, das músicas universitárias, das músicas sertanejas, das músicas sertanejas de raiz, enfim, que gosta de outros ritmos musicais. Então, a gente estamos aí não só pra agradar um público, mas pra agradar todos, tá bom? E a gente tá muito feliz com o resultado da estreia da nova web rádio. Ainda não tá ainda 100%, porque a gente tá começando a montar ela agora, mas já tá muito bem ouvida. Obrigado mesmo, todos vocês. A gente já pede a vocês para acessar o nosso canal lá, nosso site, melhor dizendo, né? Nosso novo site, que é webradiomovimentodf.siteweb.net.br. webradiomovimentodf.siteweb.net.br. A nova web rádio que chegou pra fazer a diferença, tá bom? Ó, mais uma vez, a gente quer lembrar a galera que a gente vai ter a nossa retrospectiva. Fica ligado, hein, gente? Mês que vem. 6 horas, galera. 6 horas só de hip hop. Tu aguenta? Então, fique esperto, porque vai ser ainda no mês de novembro. 2 meses, novembro e dezembro, daquele jeito. Então, se prepara pra dançar. A gente já tá até recolhendo aí os empoeirados, né? Os vinis, pra galera lembrar do que a gente vai tocar. Gente, brigadão pela audiência, brigadão pela simpatia, brigadão pela sintonia. E fica aí com a nossa programação. Valeu, pessoal, valeu, um forte abraço. Até mais, tchau, fui!

0: 17:00.
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0: Cristo foi crucificado. Ele morreu. Mas então chegou o terceiro dia. Amado ouvinte, você compreende o quão grande é o universo? Muitos astrônomos usam os termos ano-luz e unidade astronômica como se eles fossem compreendidos por todos nós. Mas quantas pessoas realmente sabem o que é um ano-luz? Quantas pessoas totalmente entendem que num ano-luz, a luz iria viajar 12 milhões de quilômetros por hora? Qual é a velocidade máxima do seu carro? 200, 220 quilômetros por hora? Num ano-luz, a luz iria viajar 12 milhões de quilômetros por hora. É muito mais do que o seu carro. Agora, quase todos também já ouviram falar da teoria da relatividade de Einstein, embora muito poucos compreendam. Bem, isso é um pouco complicado demais para se falar aqui. Então vamos simplificar para entender o quão distante está a estrela mais próxima da Terra, fora o Sol. Nossas naves espaciais ou sondas mais rápidas lançadas pela NASA atualmente voam pelo espaço a uma velocidade de cerca de 40 mil quilômetros por hora, que é uma velocidade muito considerável comparada com a velocidade do nosso automóvel aí de passeio. Do lado de fora do Sistema Solar, a nossa estrela mais próxima está no grupo Alpha Centauri, uma pequena estrela conhecida como Próxima Centauri. Está a cerca de 4,2 anos-luz de distância. Mas vamos simplificar. Em relação à velocidade da nossa nave espacial mais rápida, 40 mil km por hora, levaríamos incríveis 70 mil anos viajando com a nossa nave mais rápida apenas para alcançar a nossa estrela mais próxima. 70 mil anos viajando sem parar a 40 mil quilômetros por hora para chegar à estrela mais próxima do Sol. Será que ela está muito longe? Agora imagine as galáxias mais próximas da nossa galáxia Via Láctea. Isso é apenas um olhar sobre a grandeza do universo e a infinita grandiosidade e inteligência e sabedoria e poder do Criador. O mesmo que fez o universo, fez você e eu. Sinta alegria com isso. Afinal de contas, os céus declaram a glória de Deus. Momento Fé no Criador.
1: Os céus declaram a glória de Deus e o firmamento anuncia a obra das suas mãos.
0: Hoje, Pai querido, nós queremos apenas agradecer, porque dentre tantas criaturas, o Senhor nos fez a sua imagem e semelhança, e nós podemos interagir com essa criação maravilhosa, ver em cada ser vivo, em cada planta, em cada animal, em cada irmão, a sua mão, Pai. Obrigado por nos habilitar a compreender, a perceber, a vislumbrar, a se deslumbrar com tantas maravilhas. E o mais importante, saber que nada nesta criação chega perto da sua majestade, ó Deus. Falamos isso através de Jesus Cristo, nosso Senhor.
1: Que privilégio ter a mesma mão que fez o universo e espalhou as estrelas, escrevendo seu nome no livro da vida. Louve a Deus por isso e declare agora Cristo como seu Senhor e Salvador, buscando a partir daqui o perdão e uma vida correta. Deus alegra-se por todo aquele que assim desejar de todo o coração.

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1: Previsão do tempo. Região Centro-Oeste. Em Cuiabá, Mato Grosso, previsão de muitas nuvens no céu com chuva isolada nesta terça-feira. Os termômetros marcam mínima de 25 e máxima de 40 graus. Umidade relativa do ar gira em torno de 80 a 30%. Brasília, Distrito Federal, tem céu claro com poucas nuvens. Temperatura mínima é de 22 e a máxima 34 graus. Umidade do ar varia de 60 a 20%. Região Nordeste, Fortaleza do Ceará tem céu repleto de nuvens. Temperatura mínima é de 25 e máxima de 32 graus nas horas mais quentes do dia. A umidade do ar vai de 90 a 50%. Em Graça Aranha, Maranhão. Previsão de céu cheio de nuvens no aniversário da cidade. Temperatura mínima de 25 e máxima de 38 graus. A umidade relativa do ar é de 75 a 20%. Região Norte, em Macapá, capital do Amapá, terça-feira com céu nublado, com possibilidade de chuva isolada. Temperatura mínima é de 25 e máxima de 34 graus. A umidade do ar é de 90 a 45%. Manaus, no Amazonas, tem previsão de muitas nuvens com chuva isolada. Temperatura mínima é de 26 e a máxima de 35 graus. Umidade do ar varia de 80 a 40%. Região Sudeste. A cidade de São Paulo tem previsão de céu cheio de nuvens, com pancadas de chuva e trovoadas isoladas. Os termômetros registram mínima de 17 e máxima de 29 graus. Umidade relativa do ar na capital paulista vai de 100 a 50%. Lavras, em Minas Gerais. Sopra velhinhas com previsão de muitas nuvens no céu. Temperatura mínima 18 graus e máxima 32 graus. Umidade relativa do ar é de 90 a 40%. Região Sul. Em Porto Alegre, Rio Grande do Sul, previsão de céu encoberto. Os termômetros registram mínima de 14 e máxima de 19 graus. A umidade relativa do ar fica entre 100 e 80%. Porto Velho, em Santa Catarina, comemora aniversário com céu encoberto e com pancadas de chuva isoladas nesta terça-feira. Termômetros registrando mínima de 18 e máxima de 20 graus. A umidade relativa do ar oscila entre 100 e 90%. Você ouviu a previsão do tempo com informações do IBGE Cidades e do Instituto Nacional de Meteorologia, INMET. Redação de Lucília Araújo, da agência Rádio Gov, em Brasília, Vladimir Filipim.
2: Em meio a ameaças de morte e estupro nas redes sociais contra a deputada federal eleita... Em meio a ameaças de morte e estupro nas redes...

0: sofrer ameaça de morte por estar politicamente engajado. O debate político para mim nunca foi sobre isso. A minha equipe desativou a minha conta no Twitter porque nós estávamos recebendo ameaça de morte a cada 2 minutos. Ameaça de morte e ameaça de estupro. Eu estou totalmente vulnerável. Eu, por enquanto, não tenho uma força-tarefa de segurança.
1: O Ministério dos Direitos Humanos não detalhou quais medidas vão ser adotadas, justamente por razões de segurança e para preservar a integridade da deputada federal eleita. Segundo a pasta, a equipe do Programa Estadual de Proteção de Minas Gerais vai atuar em conjunto com o Programa de Proteção aos Defensores de Direitos Humanos, Comunicadores e Ambientalistas, para acompanhar e avaliar o caso das ameaças à Ana Elisa. Para isso, o Ministério pediu à Secretaria de Desenvolvimento Social de Minas Gerais, responsável pelo programa estadual, a análise de risco, a articulação com os órgãos de inteligência policial e o encaminhamento de providências para a investigação e identificação dos responsáveis pelas ameaças. A nossa reportagem não conseguiu informações sobre o caso com a Secretaria de Desenvolvimento Social nem com o Ministério Público de Minas Gerais. Ana Elisa, de 21 anos, nasceu em Divinópolis, no interior do estado, é estudante de Direito e trabalhava como estagiária no Tribunal Regional do Trabalho de Minas Gerais. Eleita com mais de 524 mil votos, foi a segunda deputada federal mais votada do estado. Também se tornou a mulher mais votada da história de Minas Gerais para a Câmara dos Deputados e a deputada federal mais jovem já eleita no Brasil. Da Rádio Nacional em Brasília, Sayonara Moreno. Após 3 sessões de discussão sobre a PEC, que acaba com a escala de trabalho 6-1 no Senado, a votação finalmente tem data marcada. É que o presidente da Casa, senador Davi Alcolumbre, marcou para a próxima quarta-feira o primeiro turno da votação da proposta de emenda à Constituição. Antes disso, porém, a proposta ainda precisa passar por mais 2 sessões de discussão, previstas para terça-feira e para a própria quarta-feira. Ao anunciar a data, Davi Alcolumbre afirmou que está cumprindo o compromisso de colocar a proposta em votação com responsabilidade, diálogo e respeito ao rito regimental. Segundo ele, caberá a cada senador decidir com liberdade, consciência e convicção. A PEC 221 de 2019 prevê 2 dias de descanso por semana sem redução salarial. Com isso, a jornada semanal cairia das atuais 44 para 40 horas durante um período de transição de 14 meses. A matéria foi aprovada pela Câmara dos Deputados em maio deste ano, em 2 turnos, e encaminhada ao Senado. Como altera a Constituição, a proposta precisa ser aprovada em 2 turnos nas 2 casas do Congresso. Na votação da próxima quarta-feira, a PEC precisará do apoio de pelo menos 49 dos 81 senadores para ser aprovada em primeiro turno. Pelo regimento do Senado, depois dessa etapa, a proposta ainda tem de passar por outras 3 sessões de discussão antes da votação em segundo turno. Segundo o Senado, a tramitação pode ser concluída ainda neste mês. Da Rádio Nacional em Brasília, Sayonara Moreno.
2: Um grande terremoto de magnitude 7,6 na escala Richter atingiu o sul do Panamá. O forte abalo ocorreu pouco antes das 3 da tarde, horário de Brasília, a uma profundidade de 10 quilômetros, segundo o Serviço Geológico dos Estados Unidos. De acordo com informações da agência Reuters, o epicentro do terremoto foi próximo a uma comunidade rural na província de Los Santos, que é pouco povoada e fica perto da costa do Oceano Pacífico. O abalo foi sentido na capital, cidade do Panamá, e no país vizinho, a Costa Rica. Um segundo terremoto foi registrado cerca de 1 hora depois, também no Panamá, com magnitude de 5,8. Os abalos, segundo a Reuters, ainda podem provocar ondas de tsunami perigosas ao longo das costas do Panamá, Colômbia, Costa Rica, Equador, Peru, Nicarágua, Guatemala, El Salvador e México. O Sistema Nacional de Proteção Civil do Panamá recomendou que a população mantenha calma e evite propagar informações falsas. O órgão continua monitorando as consequências dos abalos e pede que moradores deixem as áreas de risco. Ainda não há informações sobre feridos. A autoridade do Canal do Panamá informou.

0: informou que a hidrovia segue operando. Da Rádio Nacional em Brasília, Gésio Passos.
1: A Secretaria da Segurança Pública de São Paulo informou o afastamento dos policiais militares envolvidos na morte de Gustavo Muniz de Santana, de 20 anos, em Moema. 4 agentes efetuaram 45 disparos, dos quais 27 atingiram o jovem, após confundirem seu celular com uma arma. Gustavo, que não tinha antecedentes criminais, estava transtornado e ameaçava cometer suicídio quando foi abordado. O caso está sendo investigado pelas polícias civil e militar, e as armas dos policiais, o celular da vítima e imagens de câmeras corporais foram apreendidos para a perícia.
2: O furacão Simon intensificou-se rapidamente e agora ameaça a costa do Pacífico mexicano como um ciclone de categoria 4. O fenômeno meteorológico aumentou sua potência de maneira exponencial nas últimas 48 horas, gerando alerta nas regiões costeiras. Simon se desloca com ventos sustentados de 240 km por hora e rajadas que podem atingir 295 km por hora. As autoridades mexicanas estão monitorando a trajetória do furacão.
3: O Tribunal Superior Eleitoral determinou a suspensão imediata de uma propaganda eleitoral da campanha do presidente Luiz Inácio Lula da Silva. A peça publicitária afirmava que Flávio Bolsonaro é investigado por corrupção e lavagem de dinheiro no caso do Banco Master. A decisão do ministro Nunes Marques, presidente do TSE, argumenta que a mensagem transmitida ao eleitorado sugere que a chapa adversária se define pela prática de crimes. A campanha de Lula já anunciou que entrará com recurso contra a suspensão.
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8: Estamos de volta com o Jornal Conexão Notícias. Agora tem as informações do esporte.
9: O Corinthians anunciou a contratação do holandês Clarence Seedorf como novo técnico da equipe. O treinador chega para substituir Fernando Diniz e terá contrato até o fim de 2027. Ídolo do futebol mundial, Seedorf construiu uma carreira vitoriosa como jogador, conquistando 4 títulos da Liga dos Campeões da Europa por diferentes clubes. Como treinador, passou pelo Milan, da Itália, pelo Deportivo La Coruña, da Espanha, e pela seleção de Camarões. Ele estava sem comandar uma equipe desde 2019 e agora terá o desafio de recuperar o desempenho do timão no Campeonato Brasileiro. A principal missão de Seedorf será afastar o Corinthians da zona de rebaixamento. O clube atravessa um momento delicado na competição e busca uma reação para permanecer na Série A. O novo comandante chegará ao Brasil nos próximos dias, acompanhado de sua comissão técnica, e fará sua estreia no dia 19 de outubro, contra o Vitória, na Neoquímica Arena. Até lá, o Ian Batista, técnico da equipe sub-20, seguirá à frente do time no clássico contra o Palmeiras. A diretoria aposta na experiência internacional de Seedorf e em sua capacidade de liderança para reorganizar a equipe e conquistar resultados importantes nesta reta final da temporada.
10: O Manchester City venceu o Liverpool por 3-0 em pleno estádio Anfield, pela 6ª rodada do campeonato inglês. Depois de um primeiro tempo equilibrado e com poucas oportunidades, o confronto mudou na segunda etapa, quando o meio-campista Ryan Gravenberch, do Liverpool, foi expulso após receber o segundo cartão amarelo. Com um jogador a mais, o City aproveitou os espaços e abriu o placar aos 20 minutos da etapa final, com Erling Haaland, que finalizou com força para vencer o goleiro Alisson. A partir daí, o Manchester City dominou as ações e ampliou rapidamente a vantagem. Apenas 3 minutos depois, o belga Jeremy Doku marcou um golaço com um chute colocado no ângulo. Aos 33 minutos do segundo tempo, Ryan Cherki completou o placar, após uma bela jogada coletiva, garantindo a vitória por 3 a 0. Com o resultado, o City manteve o aproveitamento perfeito, chegou a 6 vitórias em 6 partidas e permaneceu na liderança da Premier League. Já o Liverpool sofreu sua primeira derrota na competição e caiu para a 9ª posição. A brasileira Luísa Stefani e a canadense Gabriela Dabrowski conquistaram o título de duplas do WTA 1000 de Pequim, na China. A parceria venceu a tcheca Katerina Siniakova, líder do ranking mundial de duplas, e a chinesa Shuai Zhang por 2-7 a 0, com parciais de 6-1 e 6-2. A decisão durou apenas 59 minutos, com amplo domínio da brasileira e da canadense, que mostraram eficiência nas devoluções e aproveitaram as oportunidades para quebrar o saque das adversárias. Com a conquista, Luísa Stefani e Gabriela Dabrowski chegaram ao 5º título juntas na temporada, após vencerem também os torneios de Dubai, Estrasburgo, Eastbourne e o ESPY Open, no Brasil. A brasileira, atualmente número 3 do mundo nas duplas, alcançou seu 18º título no circuito profissional. A parceria também garantiu vaga no WTA Finals, competição que reúne as 8 melhores duplas da temporada e será disputada em novembro, nos Estados Unidos. Agora, as duas seguem em busca de novas conquistas para encerrar o ano entre as principais duplas do tênis mundial.
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10: Manifestantes que participaram de um ato em apoio ao presidente Luiz Inácio Lula da Silva, na Avenida Paulista, em São Paulo, picharam e depredaram entradas de estações do metrô após o encerramento da manifestação. Segundo relatos da Polícia Militar, portas e grades de acesso da Estação Consolação foram quebradas. Imagens também registraram atos de vandalismo na Estação Trianon MASP, durante a dispersão do público. As ocorrências foram registradas após o evento político realizado na região central da capital paulista. Diante dos tumultos e dos danos às estruturas, a Polícia Militar determinou o fechamento de estações da região para evitar novos problemas e permitir a atuação das equipes de segurança. As estações Consolação e Trianon MASP foram citadas nos relatos iniciais, enquanto outras informações apontaram também o fechamento da Estação Paulista. Até a publicação da notícia, as autoridades ainda buscavam esclarecer as circunstâncias dos episódios e levantar mais informações sobre os responsáveis pelos danos. O caso ocorreu durante a dispersão dos participantes do ato e foi acompanhado pelas forças de segurança.
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12: A Polícia Federal negou a existência de um depoimento no qual o ex-banqueiro Daniel Vorcaro teria afirmado que repassou dinheiro para um documentário sobre o presidente Lula candidato à reeleição. A informação do suposto depoimento foi dada pela revista Veja. Segundo a PF, não foram entregues quaisquer anexos, documentos ou informações que comprovem o que a revista relatou. A Agência Brasil, o advogado de Vorcaro, Daniel Bialski, disse não ter conhecimento sobre o suposto financiamento. Ele esclareceu que não estava à frente da defesa do ex-banqueiro quando as propostas de colaboração foram apresentadas, mas garante não ter havido nenhum novo depoimento à PF ou qualquer outro órgão tratando do assunto. O advogado de Vorcaro também afirmou não ter tido acesso a qualquer documento comprovando tal financiamento e ressaltou que seu cliente nunca falou com ele sobre isso. Diante da notícia da revista Veja, a Advocacia Geral da União disse que irá pedir a publicação de direito de resposta e da correção das informações divulgadas. Para a AGU, houve divulgação de informações inverídicas e gravemente ofensivas a autoridades federais. Juristas do grupo Prerrogativas pediram que a Polícia Federal realize perícia no áudio divulgado pela Veja. Para o grupo, há suspeitas de que a gravação tenha sido adulterada com a finalidade de interferir no segundo turno das eleições presidenciais. O rumor se assemelha ao episódio em que Daniel Vorcaro repassou, a pedido de Flávio Bolsonaro, mais de 60 milhões de reais para supostamente financiar um filme sobre seu pai, o ex-presidente Jair Bolsonaro. Ao contrário do que consta na matéria da Veja, Flávio Bolsonaro confirmou ter pedido dinheiro a Vorcaro. Com informações da Agência Brasil, da Rádio Nacional em Brasília, Gésio Passos.
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13: A vacina brasileira contra a malária causada pelo parasita Plasmodium vivax recebeu autorização da Anvisa para iniciar os testes em humanos. A Vivaxin é desenvolvida pelo CT Vacinas da UFMG em parceria com a USP e o laboratório Cristália. A primeira fase do estudo deve reunir 48 voluntários saudáveis de 18 a 59 anos que nunca tiveram malária. O objetivo é avaliar a segurança da vacina, possíveis reações à aplicação e a capacidade de estimular uma resposta do sistema imunológico. Os participantes receberão 3 doses, com intervalo de 28 dias entre as aplicações. O estudo será realizado no Centro de Pesquisas Clínicas do Hospital das Clínicas da UFMG em Belo Horizonte, com acompanhamento previsto por 360 dias. A malária vivax é a forma mais comum da doença no Brasil. A maior parte dos casos ocorre na região amazônica. A doença é transmitida pela picada de mosquitos infectados e pode provocar febre, calafrios e dor de cabeça. O parasita também pode permanecer no fígado e voltar a causar a doença, provocando novos episódios. A autorização da Anvisa permite que a pesquisa avance para a etapa clínica, mas ainda serão necessários novos estudos para verificar a eficácia e a proteção oferecida pela vacina antes de qualquer eventual uso na população. De Belo Horizonte, da Rádio Inconfidência, Gustavo Abreu para a Rádio Nacional.
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16: 18 horas e 39 minutos.
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2: ir. 18 horas e 40 minutos.
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4: A Secretaria da Segurança Pública de São Paulo informou o afastamento dos policiais militares envolvidos na morte de Gustavo Muniz de Santana, de 20 anos, em Moema. 4 agentes efetuaram 45 disparos, dos quais 27 atingiram o jovem, após confundirem seu celular com uma arma. Gustavo, que não tinha antecedentes criminais, estava transtornado e ameaçava cometer suicídio quando foi abordado. O caso está sendo investigado pelas polícias civil e militar, e as armas dos policiais, o celular da vítima e imagens de câmeras corporais foram apreendidos para a perícia.
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O furacão Simón intensificou-se rapidamente e agora ameaça a costa do Pacífico mexicano como um ciclone de categoria 4. O fenômeno meteorológico aumentou sua potência de maneira exponencial nas últimas 48 horas, gerando alerta nas regiões costeiras. Simón se desloca com ventos sustentados de 240 km por hora e rajadas que podem atingir 295 km por hora. As autoridades mexicanas estão monitorando a trajetória do furacão.

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0: Pô, vou bater essa manhã lá no radinho do Neguinho, ó. Esse pai, ele tá no ar.
1: Opa!
0: Salve, bom dia pra nós, meu parceiro.
1: Bom dia, satisfação quebrada, como é que tá, pô?
0: Tranquilão, fortão, com saúde. E você?

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Tribunal Superior Eleitoral determinou a suspensão imediata de uma propaganda eleitoral da campanha do presidente Luiz Inácio Lula da Silva. A peça publicitária afirmava que Flávio Bolsonaro é investigado por corrupção e lavagem de dinheiro no caso do Banco Master. A decisão do ministro Nunes Marques, presidente do TSE, argumenta que a mensagem transmitida ao eleitorado sugere que a chapa adversária se define pela prática de crimes. A campanha de Lula já anunciou que entrará com recurso contra a suspensão.

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